enquanto Espanha antecipa uma quebra acentuada na produção de cereais de 24 milhões para pouco mais de 18 milhões e meio de toneladas. Embora alguns países apresentem cenários excepcionais favoráveis devido à maior precipitação, como a Turquia, a Roménia e a Itália, onde se prevê um aumento de 10% na produção de trigo para pastelaria, o panorama europeu permanece marcado pela escassez de água, aumento dos custos de rega e pelo risco iminente de novos agravamentos nos preços dos alimentos ao consumidor. A entidade reguladora dos serviços energéticos aprovou novos períodos horários para as faturas de eletricidade, visando adaptar o sistema ao aumento da produção de energia renovável e incentivar uma utilização mais eficiente das redes. Esta mudança abrange cerca de 500 mil consumidores domésticos, com tarifários bi-horários e tri-horários, além de 70 mil clientes empresariais e industriais na opção tetra-horária, não tendo qualquer impacto nos consumidores com tarifa simples. A implementação das novas faixas horárias vai ocorrer entre 1 de julho e 31 de dezembro do próximo ano para os clientes residenciais e a partir de 1 de abril de 2027 para o segmento não residencial. Na prática, as alterações definem que na opção bi-horária, o período de vazio sofre um atraso de meia hora, passando a iniciar-se às 22h30 em vez das 22h. Já nas opções tri-horária e tetra-horária, as horas de ponta, as mais caras, passam a concentrar-se marcadamente ao final do dia, eliminando os períodos de pico no período da manhã. O impacto financeiro na fatura poderá ser positivo ou negativo, pelo que, para beneficiarem financeiramente com estes novos horários, os consumidores vão ter de adaptar os seus hábitos, deslocando consumos mais pesados, como a utilização de máquinas de lavar e secar ou o carregamento de veículos elétricos, para as horas mais baratas. Em julho, a energia solar fotovoltaica tornou-se pela primeira vez a principal fonte de produção mensal de eletricidade em Portugal. Segundo a REN, a produção renovável assegurou 53% do consumo no mês passado, com a solar a representar 19%, a hídrica 16% e a eólica 13%, também de contabilizar a biomassa com 5%, enquanto a produção não renovável abasteceu 13% e a importação proveniente de Espanha cobriu os restantes 34%. Apesar de a produtibilidade solar e eólica ter ficado abaixo da média histórica, ao contrário da hídrica, o consumo nacional de eletricidade aumentou 3% em julho, no acumulado dos primeiros 7 meses do ano, período no qual o consumo elétrico também subiu mais de 3%, as fontes renováveis garantiram 68% do consumo total, lideradas pela hídrica, com 27%, e eólica, com 24%. O gás respondeu por 14% e as importações de Espanha por 18%. De acordo com os dados da Associação Automóvel de Portugal, o mercado automóvel registrou um crescimento de 10,2% no acumulado de janeiro a julho, face ao mesmo período do ano passado, totalizando 180.423 novos veículos colocados em circulação. Desse total acumulado, a maior fatia pertenceu aos ligeiros de passageiros, com 155.237 unidades, seguindo-se os ligeiros de mercadorias, com 19.850, e os veículos pesados, 5.336 unidades. De referir ainda que no segmento dos ligeiros de passageiros novos, 74,9% utilizaram energias alternativas, sobretudo elétricos e híbridos, com os veículos 100% elétricos a representarem 26% das matrículas desse grupo. Analisando isoladamente o mês de julho de 2026, foram matriculados em Portugal 22.480 veículos, correspondendo a uma subida de 8,6% face a julho do ano passado. Os preços das casas em Portugal atingiram novos máximos históricos em julho, ao registarem um aumento de 8% face ao mesmo período do ano passado e situando o valor do metro quadrado em cerca de 3.210 euros, segundo a plataforma Idealista. A subida de preços foi transversal a todas as regiões do país, com o maior crescimento a registar-se no centro, com 15,1%, Alentejo com 14,7% e Açores com 11%, além de todas as 20 capitais de distrito e região.
regiões autónomas, destacando-se os maiores aumentos em Viseu, com 20,2%, Porto Alegre com 19,9% e Guarda 18,7%. Apesar de registar um crescimento mais moderado de 4,1%, Lisboa continua a ser a cidade mais cara do país para comprar habitação, com um preço mediano de 6.260 € por metro quadrado, seguida pelo Porto com 4.276 € por metro quadrado, com uma subida de 8,4%. Funchal com 4.036 € por metro quadrado e Faro com 3.885 € por metro quadrado são as cidades que se seguem como as mais caras do país. No extremo oposto, Castelo Branco afirmou-se como a cidade mais barata, com um valor mediano de 1.041 € por metro quadrado, figurando também abaixo da barreira dos 2.000 € por metro quadrado, as cidades de Vila Real, que registra 1.432 €, Beja 1.536 € e Leiria com 1.927 € por metro quadrado.

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7: 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São 6 horas.
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0: Olá a todos, que Deus abençoe a sua vida poderosamente. Hoje é um dia de buscar a força, a presença do nosso Deus. Você que está aí sem forças, você tem se visto sem forças para poder lutar. Então, meu amigo, se levante, porque você pode sim vencer, independente do problema qual você esteja a enfrentar. Você que tem estado em depressão, tristeza profunda, há sim um vazio dentro do seu ser e você quer se ver livre desse problema espiritual. Você não aceita mais problema, você não aceita mais o que está passando dentro do seu ser, dentro de você. Então, você deve buscar, sim, ajuda espiritual. Hoje, quarta-feira, é um dia onde nós buscamos a força de Deus. Você é uma pessoa que, do nada, se diz, olha, minha vida mudou, deu uma volta. De repente, tudo começou a dar errado, tudo começou a ir mal. Tudo começou a andar pro torto. Dentro de mim, eu entrei em depressão, comecei a me enveredar por um caminho errado. Você está aí vivendo de mal a pior. Você se vê sem forças para vencer, para lutar. Então você deve se preparar para estar conosco ainda hoje aqui na Universal. Nós estamos de plantão, de atendimento, o dia todo para ajudar aquele que sofre. Você mesmo, que está sofrendo, que está vendo sua vida aí mal. Então, nós podemos te ajudar. Agora, é claro, é necessário que você busque ajuda. Você recorra, né, à ajuda que nós estamos oferecendo. Então, você pode nos contactar agora. Tome nota aí, por favor. 218-368-008. 218-368-008. E nós vamos, então, lhe ajudar. Nós vamos acompanhar mais relatos. E eu já volto com todos. Vamos acompanhar relatos de pessoas que chegaram aqui à Universal com a vida destruída, mas tiveram a vida restaurada quando pisaram os pés aqui nesse lugar.
1: Meu pai tinha muitos problemas em termos de álcool, não é? E jogava também muito. E então a vivência em casa era muito complicada. A minha mãe também não tinha muita compreensão, muita tolerância, pronto, não havia aquele entendimento. E então nós somos três irmãos e era muito complicada a vivência. Não convivíamos, não, como é que eu ia te explicar? Não interagíamos nessa discussão porque cada um fechava-se no quarto. Era como se nós fugíssemos daquilo. Muita miséria, muita escassez, muita dificuldade para comprar os livros da escola, às vezes um sapato. Eu conheci o meu marido na altura num trabalho que eu trabalhava de empregada de café. Pronto, começámos a falar e começámos a conversar e começámos a sair. Pronto, entretanto foi mais além, fiquei grávida. Pronto, e casámos. Nessa altura, então, eu já pensei que a minha vida aí sim ia então mudar. Eu estava grávida, não é? Ia ter uma filha, já tinha uma pessoa que cuidava de mim, ia casar, portanto, ia ter um marido que ia tomar conta de mim. Mas não foi assim. Ao princípio, os primeiros anos, correu tudo muito bem, não é? Mas depois veio então a refletir-se aquilo que já estava lá escondido. Porque já havia, na altura mesmo do namoro, já havia certas atitudes do meu ex-marido que eu achava que, aquilo depois passa. E não passou. Certas agressões verbais, principalmente. Aí voltou-se a refletir aquilo que eu via com o meu pai, refletiu-se com o meu ex-marido, claro, de maneiras diferentes, porque o meu ex-marido era um pouco mais agressivo, ao ponto de cada vez eu mais me desvalorizar. Tinha nascido a primeira filha, depois nasceu a segunda e as coisas pioraram, sempre pioraram. Ele não dava apoio às filhas, eu criei as filhas sozinhas, porque as filhas tinham um pai só de nome. Todos os anos cada vez eram piores e eu achava que eu não estava mesmo aqui a fazer nada. Eu não estava a fazer nada certo, logo o que é que eu estava aqui a fazer? Se calhar não valia a pena eu andar aqui. houve um dia de manhãzinha, foi num domingo de manhã, eu liguei a televisão e estava a dar o testemunho de uma vida exatamente igual à minha. Estava ligado num canal que eu nunca tinha visto e aquela vivência daquela pessoa era exatamente a minha vida. E eu pensei, meu Deus, afinal eu tenho uma solução, então eu vou procurar essa solução. No dia seguinte eu fui logo pela manhã, fui procurar então a igreja. Quando eu cheguei lá, veio um casal de obreiros me receber e eu comecei a chorar muito, porque eu pedi, por favor, deixem-me entrar, porque eu na altura era católica, não é? Tínhamos aquela coisa de ser católica e eu pensei, se calhar não vão aceitar por eu ser isso. E eu a chorar, eu disse, por favor, deixem-me entrar, eu sei que eu sou católica, mas eu gostava de ouvir. E eles muito afáveis, disseram, não tem problema, senhora, entre. E então eu entrei e o pastor começou a falar e aquilo... Já na altura, quando eu entrei, estava uma música que eu nunca mais me esqueci, que é a música de Sou Mais Que Vencedora, e aquela música entrou dentro de mim e disse, ok, então eu vou ser vencedora, não sei de que forma, mas eu vou ser vencedora. Eu saí da igreja muito leve, como em toda a minha vida, eu posso dizer assim, em toda a minha vida eu nunca me senti tão leve, tão feliz. E ainda não tinha nada, porque eu ainda tinha os problemas todos, mas senti muito leve, senti, agora sim eu vou encontrar a solução para a minha vida. Na altura o meu marido descobriu, nós já estávamos a pensar em nos divorciar, já tínhamos também chegado a essa parte. Claro que eu não tinha coragem, porque eu não tinha condição, não era propriamente coragem, era não tinha condição. Como é que eu sozinha ia sair de casa com duas filhas? Começámos a ter ainda mais discussões, ele começou ainda mais a ameaçar-me. Aí eu dei um ponto final nos 23 anos de casamento, a entrada no divórcio. Nós saímos de casa, tínhamos um pouquinho de dinheiro, alugámos uma casa completamente vazia. As perseguições dobraram naquela altura, porque foram várias situações de perseguição. Eu saía do trabalho, eu tinha o ex-marido, entretanto já estava o processo a decorrer, ele era chamado ao tribunal, ele tratava-me mal lá em perante o tribunal, foi muita vez agarrado lá pelos seguranças, porque ele queria-me agredir, perseguia-nos na rua, chamava-nos nomes, muita vez tivemos que ligar naquele instante para a polícia, tínhamos sempre o número da polícia no nosso telemóvel, porque ele perseguia-nos várias vezes. Após todas essas perseguições, então nós tomámos a decisão e então viemos para Lisboa. Pronto, e aí sim a nossa vida começou a mudar. Eu, entretanto, comecei a trabalhar aqui, eu vim transferida lá desse trabalho para aqui. Mas esse trabalho aqui que eu tinha, que era uma multinacional, não tinha horário para eu vir buscar a Deus. Então eu, após 10 anos dessa multinacional, eu larguei, fiquei sem nada. Comecei então a saber que podia concorrer para a função pública. Comecei a estudar, voltei a fazer o 12º ano. E entretanto, após tantos concursos, eu entrei para a função pública com 53 anos. Portanto, eu entrei o ano passado para a função pública pós-quadros. Porque em toda a minha vida isso era totalmente impossível. Eu trabalho na área das escolas, muito feliz, sou muito bem lá recebida, tenho muito, muito, muito carinho pelos meninos que eu lá tenho. Estou a estudar para entrar na faculdade, estou a preparar-me para fazer os exames nacionais. E estou muito feliz. Agora sim sei o que é ter o próprio Deus dentro de mim, que me diz assim, olha, faz assim, olha, não estejas assim, porque eu sou contigo, olha, toma esta decisão, olha, pensa agora, pensa, não estás a pensar certo. Todas essa intimidade que eu ganhei com Deus, não há nada que valha mais do que isso. Deus está comigo, não, venha o que vier, Deus está ali comigo. Foi a maior conquista que eu tive em toda a minha vida. Sou uma nova mulher feliz, muito feliz. Um dia eu liguei a televisão e vi esse testemunho para mudar a minha vida. Hoje a minha vida é esse testemunho de que Deus existe, de que Deus pode tudo. Desde que nós o aceitemos e nós obedeçamos a Ele, dizendo assim, ok, então diz o que é que eu faço, que eu vou fazer.
0: Muito bem, nós acompanhamos aí os relatos e o testemunho da Ana Oliveira. O pai tinha muitos problemas, né, com álcool e jogava também muito. Então a vivência em casa era muito complicada. A mãe também não tinha muita compreensão e não havia entendimento, havia muitas brigas. Eram três irmãos e era muito complicada a vivência. Tinha muita miséria, muita carência. Ela acabou conhecendo o marido, casou na altura e no trabalho. Então casaram, né? Conheceu ele no trabalho e casaram. No princípio, primeiros anos correu tudo bem. Mas depois veio também os problemas, né? Tudo estava correndo bem até um ponto, né? Até um ponto. Mas depois veio, então, refletir aquilo que já estava lá escondido. Porque já havia uma altura do namoro que ele já agrediu ela verbalmente. E voltou a refletir aquilo que via no pai dela. Tinha tido primeira filha, depois nasceu segunda. As coisas pioraram. Houve também, um ponto final que ela colocou, 23 anos de casamento. Foi onde ela deu entrada no divórcio. Foram várias situações de perseguição no trabalho. O ex-marido tratava ela mal, queria agredir, perseguia ela na rua. Então foi um domingo pela manhã, através da televisão, conheceu o trabalho da Igreja Universal. Dia seguinte foi logo pela manhã, procurou a igreja no primeiro dia, já saiu mais leve. Depois, devido ao divórcio, ficou sem nada. Então voltou a estudar, foi concorrer para a função pública, entrou para a função pública aos 53 anos, está realizada profissionalmente. Hoje é uma nova mulher, feliz, uma vida transformada. É isso que acontece com a vida daqueles que entram aqui na Universal. É uma transformação total. Ela cansou de sofrer. Percebe que ela carregava o mal na vida dela, uma maldição, né? A ponto que o mesmo problema que a mãe viveu, ela estava vivendo. É como se ela estivesse vendo uma novela da vida dela ali, da mãe dela, uma repetição, né, na vida dela, daquilo que ela viveu com o pai. É uma maldição, essa que é necessária ser tirada, ser quebrada. Só é quebrada através da presença de Deus. Só Ele pode quebrar essa maldição. Há pessoas carregando maldição que já vem dos pais, dos avós, dos antepassados. A palavra de Deus diz: não há maldição sem causa. Tem uma causa. Um antepassado que teve envolvimento com o mal, a pessoa foi vítima de um ritual, de uma inveja, tem uma causa. E essa causa ou esse mal tem que ser arrancado. Por isso, você deve se preparar para essa sexta-feira, aonde nós vamos fazer uma quebra de maldição. Sexta-feira, dia 7, dia de quebrar a maldição da sua vida. Existe uma maldição e ela tem que ser arrancada. Escreva o seu nome, o nome do seu pai, da sua mãe, e traga consigo nessa sexta-feira, porque nós vamos eliminar as forças do oculto que estão na sua vida. Nós vamos de canção bonita, canção de fé, e eu já volto com mais relatos com você.

0: Eu nasci doente. Eu estava sempre doente desde pequenina, sempre com febre, sempre doente. De facto, os médicos não conseguiam perceber a razão por eu estar assim. Acabei por crescer, sentindo-me inferiorizada e sem perspectivas de nada para a vida. Mas depois de conhecer o Deus verdadeiro, o Deus dos milagres, tudo mudou. Já nasci doente. Pelo que os meus pais contam, eu sempre fui muito doente. Passava a vida nos médicos, eu não comia nada. Eles não conseguiam achar solução. Tanto que eles até, como os médicos não ajudavam, eles foram procurar no ocultismo, em bruxas, não é? para achar solução para o meu caso, mas nada resolvia, eu só piorava. Já existia problemas no casamento dos meus pais e isso ainda veio criar mais discórdia, porque a minha mãe não conseguia fazer nada, ela nem conseguia ir trabalhar, sair para trabalhar, porque tinha de estar sempre a cuidar de mim. E isso gerava muitas discussões, porque o meu pai dizia que a minha mãe não servia para nada e a minha mãe também já tinha alguns problemas de saúde e assim, não é também? E eles também vêm de uma situação em que já traziam um mal todo por trás, não é, na vida deles. Que uma ex-namorada antes do meu pai, antes de conhecer a minha mãe, não é, porque ele depois chegou a saber que foi vítima de uma bruxaria numa campa de terra de um paralítico, para ele ficar na cadeira de rodas. Ele chegou a estar 2 anos paralisado. E ele depois foi para um casamento com toda essa maldição, não é? Porque então nunca deu certo já, não é? Depois eu nasci doente, creio que já foi tudo dessa maldição toda que vinha, não é? Nasci já doente, até o meu irmão nascer, que depois ainda piorou mais, não é? O meu irmão nasceu com um problema, uma má formação nos intestinos, em que o intestino tombava e fazia uma espécie de uns bolos, e então não fazia bem o funcionamento do intestino e dava-me umas dores muito grandes, umas crises muito grandes, e ele teve que ser várias vezes internado, teve que passar por 2 cirurgias, inclusive as médicas diziam que para a situação dele também não teria cura. O problema do meu irmão ainda era maior que o meu, né? Então a atenção teria que ser dobrada para eles. Mas eu não entendia, porque eu era uma criança, né? Eu tinha apenas 8 anos e, como eu nunca tinha tido a presença do meu pai, né? O meu pai nunca foi esse pai atencioso, esse pai de brincar, de dar atenção. Eu já carregava essa tristeza comigo, por nunca ter tido esse amor de pai, essa brincadeira com o pai. E depois eu, com o meu irmão, eu comecei a ver que ele fazia isso com o meu irmão. E então eu comecei a sentir uma grande mágoa pelo meu pai, pelo ódio do meu irmão. Eu nunca acreditava que era capaz de realizar nenhum sonho, de conquistar seja o que fosse. Depois, ali na fase, né, da adolescência, começa a haver os namoros. As minhas amigas começavam a namorar e eu nunca nenhum rapaz se aproximava de mim, né? Isso ainda aumentava mais os complexos, que até aí é que eu pensava mais que era feia, que era muito feia, que ninguém gostava de mim. Então isso ainda veio aumentar mais esses pensamentos. Eu achava que não valia a pena então estar ali, viver para quê viver, né? Naquela situação assim. Na altura não tinha ideia, né? Nem se falava tanto assim da depressão. Depois eu realmente, quando cresci, é que mais com uma certa idade, é que eu realmente entendi que era a depressão que eu realmente estava a viver. Mas até então não sabia, né? Não sabia. Tinha esse vazio grande dentro de mim, não tinha alegria nenhuma de viver, né? Não acreditava mesmo que era capaz de seja conquistar o que fosse. E para além disso, realmente eu tinha muitos pesadelos à noite. Era raro a noite que eu conseguisse ter uma noite tranquila. Eu descobri a igreja porque, entretanto, no meio de tudo, a minha mãe começou, já tinha frequentava a igreja. Inclusive, eu já via essa transformação da minha mãe, porque minha mãe também passou por vários problemas de saúde, inclusive uma depressão muito grande, tentou até o suicídio. E outros problemas muito de saúde, que, nível de ossos, que ela até quase queria chegar a estar numa cadeira de rodas. Então a minha mãe começou a ir, não é? E como ela viu essa transformação nela, ela começava a falar da igreja, de Jesus, até inclusive nos estudos, como ela via a dificuldade de estudos, ela dizia para eu pedir ajuda a Deus, né, para que eu conseguisse me concentrar para estudar. Só que eu não aceitava, eu era muito contra a igreja, né? Não aceitava no início, até que realmente houve um dia que eu me senti muito mal, porque eu já para os fins eu começava a ter a sensação de desmaio, tonturas. E houve realmente um dia em que eu me senti muito mal. Eu levantei-me de manhã para ir para a escola. Eu já não consegui ir porque eu só parecia que ia sempre desmaiar, via tudo assim à roda. E eu não consegui ir. Então eu fui, deitei-me, estava na cama. E a minha mãe, revoltada com toda a situação, né, porque ela já tinha sofrido e estava a ver aí pelo mesmo caminho. E então chegou lá ao quarto e disse: olha filha, se tu queres continuar a sofrer, deixa de estar aí. Mas se não, vem comigo, vem participar de uma reunião comigo. E eu nesse dia fui. Quando eu entrei ainda não estava lá ninguém. Eu sentei-me numa das cadeiras e senti uma paz tão grande que eu comecei a chorar, a chorar, a chorar. Não entendia nada. Naquele dia não entendi nada do que é que estava a passar comigo, mas eu chorei, chorei, chorei, chorei, chorei e comecei a sentir uma paz tão grande. Mas o que é certo é que no fim da reunião eu... aquele peso, aquela tristeza toda que eu carregava, aquela angústia, né? Que era quase como um peso. Eu era uma jovem, mas eu sentia-me como o espírito de uma velha, né? E sei que eu saí diferente, que eu senti essa paz que a família não me tinha conseguido dar, por mais que me dissesse que me amavam. E então foi daí que eu encontrei esse algo diferente. Eu vi, porque esse orgulho que eu tinha contra a igreja e que eu não acreditava nada em Deus, nem nada dessas coisas, eu vi que realmente eu precisava de ajuda. Então o meu orgulho ali foi quebrado, né? E a partir daí eu comecei realmente a entregar-me, comecei a obedecer aos ensinamentos que eram falados, comecei a colocar em prática e libertei-me. Comecei realmente a libertar-me de tudo isso, de todos esses sintomas de depressão. Nunca mais eu tive dores de cabeça, nunca mais eu tive pesadelos, pelo contrário. E tudo foi mudando, né, dentro de mim. Desde que conheci esse Deus vivo, nunca mais eu precisei de ir a nenhum médico, se for é consulta de rotina, não sei o que é medicações, nunca mais precisei de nada, completamente curada. Hoje tenho realmente a alegria de viver. Aquele ódio que eu sentia do meu pai, do meu irmão, eu consegui perdoá-los. Hoje eu tenho uma boa relação com eles, hoje vivemos bem um com o outro. Casei, aquilo que eu achava que nunca, também era algo que eu, pelo casamento que eu via dos meus pais, né? Eu achava o casamento que não existia, né? Que era tudo a mesma coisa, que os homens eram todos o mesmo, mas eu consegui realmente encontrar a pessoa certa para mim. Temos os mesmos objetivos de vida, não é? E realmente, não é? Porque eu acredito que realmente aquela pessoa que conhece o verdadeiro amor de Deus é que realmente é capaz de amar de verdade, porque se a gente não conhece Deus, a gente não ama de verdade. A gente acha que temos um amor que o mundo nos ensina, não é? Mas não é aquele amor realmente que está disposto a sacrificar um para o outro, a dar a vida um para o outro e estar sempre ali juntos e sendo um só, como Deus fala, né? Que faria-se um só. Devo a minha vida a Deus, porque sinceramente o rumo que eu estava a levar, não é? As escolhas, se não fosse ter encontrado esse Deus, né? Essa porta que é a Igreja Universal, que me ensinou a chegar até esse Deus, eu não sei que caminho é que tinha tomado. Não sei se até hoje se eu teria tentado alguma vez o suicídio, porque eu até tinha os pensamentos de não querer viver nunca, mas não sei, se realmente eu não conhecesse Deus, talvez não estaria aqui hoje a contar este testemunho.
1: Muito Muito bem, você acompanhou aí esse relato, esse testemunho, muito forte, né? Muito forte. A Anabela cresceu no lar destruído, tentou procurar ajuda psiquiatra, mas nada foi suficiente. 20 anos carregava a depressão. Não dormia, não tinha paz. Tentou buscar realização, foi realizada profissionalmente. Tinha salário, tinha sua casa, tinha um marido, mas era infeliz. Então esse vazio da Anabela não era o vazio de ausência de ter coisas, mas a ausência da presença de Deus. Quando a pessoa carrega uma ausência da presença de Deus, ela não tem paz, ela não tem vida. E é isso que você precisa buscar. Hoje, quarta-feira, nós estaremos buscando a presença de Deus. A força que vem de Deus. Você deve, se você tem uma Bíblia, traga ela consigo. Pode ser uma Bíblia velhinha, uma Bíblia antiga, ou ainda que você não tenha. Que você esteja conosco hoje o dia todo. Nós estaremos no estudo dos primogênitos o dia inteiro, 8, 10, 15, especialmente às 20 horas, em um universal mais perto de si. Eu estarei aqui em Viseu, na Avenida Doutor Antônio José de Almeida, 278, bem em frente à estação das caminhonetas de Viseu, tá bem? Nós chegamos ao fim da nossa participação. Que Deus abençoe a sua vida, um forte abraço e até lá.

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1: Olá, amigos, muito bom dia. Que Deus abençoe, que Deus ilumine a sua vida e todos os seus caminhos nesta manhã de quarta-feira. Que a luz poderosa do Altíssimo venha lhe abençoar, iluminar os seus caminhos, te proteger e dar a você a paz que você precisa para vencer as suas lutas e as suas guerras. Quem vos fala, seu amigo, Pastor John, e estamos aqui diretamente da nossa Universal no centro, no coração da cidade da Guarda, aonde todos os dias à disposição estamos para atender e ajudar os aflitos, desesperados, angustiados, aqueles que estão cansados de sofrer. E se você encontra-se nessa situação, pode sim contar com a nossa ajuda. Seja estando aqui presente conosco, ou também, quem sabe, nesse exato momento, a ligar no SOS espiritual para relatar a sua dor, para desabafar o seu sofrimento, para receber uma oração dos nossos pastores, obreiros e colaboradores que estão à disposição de todos aqueles que precisam. O nosso contato é o 218-368-008. E neste programa você vai acompanhar e ouvir relatos, depoimentos de pessoas que conheceram uma fé transformadora, uma fé que cura, que liberta, uma fé que de dentro para fora traz a mudança completa que todo ser humano precisa para verdadeiramente ser feliz. E eu já quero começar a nossa participação colocando para você alguns relatos, alguns depoimentos de pessoas que participaram de uma reunião de fé que acontece todos os domingos às 9h30 da manhã. Eu falo da grande concentração de fé e milagres. Vamos acompanhar alguns depoimentos e eu volto já.
2: 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E a prova disso são os milhares que têm acontecido diariamente na Universal. Transformação na família.
3: Antes de chegar à igreja, eu era uma pessoa muito negativa, triste, desconfiada, ciumenta, problemática.
4: Não é? Era um casamento destruído, não tínhamos diálogo nenhum, eu não conseguia estar em casa.
3: Chegámos mesmo ao ponto da separação. Portanto, eu conheci a Igreja Universal através da rádio. Das tantas noites que passava sozinha, fui sintonizar um programa, não é? E encontrei a rádio do Centro de Ajuda. Pensei, por que não a mim? E foi nessa altura em que eu tomei a decisão de procurar e decidi ir. No primeiro dia, quando saí de dentro da igreja, eu já vi uma luz ao fundo do túnel. Ou seja, há a solução para o meu caso. Entretanto, 3 meses depois de eu entrar na igreja, o meu marido veio. Pronto, disse a participar também, o casamento restaurou, a família restaurou.
4: Senti-me bem, no domingo senti-me bem. Foi uma paz interior, foi um bem-estar ali. E pronto, percebi-me que algo era diferente ali na igreja.
3: O ciúme acabou. Portanto, o meu marido passou a ser um marido presente, amigo.
4: A família está toda unida, está uma família que se compreende uns com os outros. Está totalmente diferente.
2: A saúde totalmente restaurada.
5: Eu estava no fundo do poço com uma doença que os médicos nem sabiam dizer o que era. Queriam estudar a minha doença, queriam me internar para estudar a minha doença. Quando eu conheci o Senhor Jesus, eu fui curada de tudo, nunca tomei uma medicação. Eu disse, fiz o propósito com Deus. Meu Deus, se tu curas, tens que me curar sem medicação nenhuma. Nunca curei, nunca tomei nenhuma medicação, fui liberta de tudo. Eu hoje tenho 74 anos, faço aquilo que eu não fazia com 44 anos. Hoje sou uma mulher abençoada, cheia de vida, cheia de saúde, próspera em tudo. E eu disse ao meu médico de família, onde eu me tinha curado, e ele disse-me para mim, minha senhora, e disse que não tinha tomado medicação nenhuma e pedi-lhe perdão porque eu estava a enganar a medicina. E ele disse, não, minha senhora, a senhora não enganou a medicina. A senhora fez muito bem, a senhora estava doente, mas era espiritual, a senhora curou-se e nunca deixe de ir a essa casa, porque aí é que a senhora vai buscar a sua cura e a sua vida para viver no dia a dia enquanto andar cá, porque a senhora não tem doença nenhuma da medicina. E eu, graças a Deus, aqui estou feliz.
2: As finanças recuperadas e o saldo positivo.
3: Eu tinha a minha vida financeira completamente destruída. E aí o mundo acabou para mim porque era muita coisa para pagar. Então eu, que até tinha uma boa vida até então, no sentido que ganhava muito bem, tinha o meu filho num bom colégio, vivemos bem, eu perdi tudo. Tive que tirar o meu filho do colégio, tive que começar a viver em casa de pessoas. Portanto, passei para o zero. A comer, mas eram pessoas que me davam de comida. Passei a ter fé, ter força, ter coragem e a colocar em prática. E a minha vida foi mudando. Voltei a abrir um negócio que em 8 meses tornou-se pequeno e tive que abrir outro. E, entretanto, agora, posteriormente, eu tirei um curso superior, comecei a dar aulas, que além do meu negócio que eu mantenho, como pessoal a trabalhar, eu também faço isso. E o meu novo projeto será, com certeza, abrir uma escola mesmo só para mim.
2: E principalmente a paz interior.
6: Eu era uma pessoa, assim, muito vazia. Eu precisava de estar cercada de outras pessoas e até de coisas, de fazer algumas coisas para me realizar, para me preencher. Mas no fundo, quando eu estava sozinha, quando eu estava no meu canto sem nada, eu me sentia aquele vazio, eu era triste, eu tinha vontade de chorar, eu não entendia qual era o propósito para eu estar neste mundo, assim, eu procurava um significado para a minha vida, não é? Então eu era uma pessoa assim sem sentido, sem rumo, vazia. Hoje é completamente diferente, assim, desde que eu comecei então a colocar em prática e a buscar Deus para a minha vida, eu, em primeiro lugar, eu recebi esse preenchimento, não é? A alegria de viver, o amor pelo próximo, por mim em primeiro lugar, porque eu não, também não me amava, não me considerava, não me valorizava, e eu passei então a me amar. Eu não preciso estar rodeada de nada nem ninguém para eu ter paz dentro de mim, amor. Encontrei um sentido, para um propósito para a minha vida, aquilo que Deus tinha para mim, por isso hoje eu sou uma pessoa realizada e feliz.
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1: A grande Concentração de Fé em Milagres, como você bem ouviu, é a reunião que acontece já logo pela manhã, no primeiro dia da semana, que é o domingo. E antes de nós começarmos a correria do trabalho, de irmos atrás dos nossos objetivos, nós separamos esse tempo para buscar a Deus. E dele vem a saúde, dele vem a bênção para a família, dele vem a direção para prosperar, dele vem a palavra que traz a força, o refrigério, que traz o auxílio. E da presença do Espírito Santo em nós vem a paz que nós precisamos para enfrentar as nossas lutas e as nossas guerras. Você acompanhou aí algumas pessoas que deram seus depoimentos de como elas chegaram nesta reunião, pessoas que chegaram doentes, foram curadas, famílias transformadas, pessoas que receberam a mensagem, a palavra, e através dela tiveram uma mudança, uma transformação de vida. Eu quero convidar você, minha amiga, meu amigo, que está a sofrer, você que está a chorar, você que está doente, você que está desenganado pela medicina, você que já não tem mais esperança de uma vida melhor, diante de tantos os problemas. A família está desunida, a família está completamente destruída e não há paz, seja no lar, seja até mesmo dentro de você. Venha participar conosco nesse domingo, especialmente às 9h30 da manhã. E falando em família, eu quero colocar um depoimento, um testemunho de uma família que foi transformada por meio desta fé. Acompanhe comigo, eu volto já.
7: Eu, desde os 19 anos, comecei a trabalhar no ramo de culinária. Aos 20, 21, comecei a trabalhar, comecei a ganhar dinheiro, saí de casa, comecei a viver com a minha mulher, que é a minha mulher atual. Começámos a viver juntos e começámos a ganhar dinheiro, comecei a trabalhar, comecei a subir de posto, mas a partir do momento que quando ela engravidou, comecei a trabalhar no hotel, comecei a ficar como responsável. E chegava a vez que entrava às 6 da manhã, às 9, às 11, ainda estava a trabalhar. Tivemos o nosso primeiro filho, e desde daí as despesas começaram a dobrar, né, digamos assim. Começamos a ter mais dificuldade em casa, começámos a discutir, já não havia paciência para nada. Nunca tinha tempo para ela, quase nunca tinha tempo para o meu filho. Chegava em casa, chegava sempre estressado, nunca tinha paciência para ela, era logo discussão. Nunca tinha tempo, não descansava, mas para sair já arranjava logo tempo para sair. E logo aí era um ponto que era negativo, porque ela tinha razão, porque para ela nunca tinha tempo, mas para sair arranjava sempre tempo. Chegámos a um certo ponto que tivemos que separar, as coisas já não davam mesmo, já não davam. Separámos 6 meses, mais ou menos, e ela foi para a igreja, começou a frequentar a igreja. Foi aí que eu comecei a mudar, comecei a sentir que estava diferente. Comecei a frequentar a igreja. Foi nessa altura que as coisas começaram a mudar e comecei a ver resultados. Ela ficou grávida, nosso segundo filho. Mesmo assim, as coisas ainda não estavam bem. Então, trabalhava muitas horas na mesma. Só que as coisas para nós não estavam como a gente queria. A minha esposa estava desempregada e tinha o sonho de ter o meu próprio negócio e pensamos, e por que não, e acho que é o momento, é esse, temos que arriscar, e arriscamos. Hoje em dia temos um negócio e as coisas estão a correr bem, está a ser positivo. A ideia inicial era fazer fabrico só para nós. As coisas estão a correr bem e hoje em dia estamos a fornecer por dois cafés. O meu sonho foi concretizado. Já há 4 meses que temos o nosso negócio, está a correr bem. Hoje estou bem, o meu casamento foi renovado. Tenho gosto de estar com os meus filhos, com a minha mulher.

Se você precisa de uma mudança, de uma transformação dentro do seu lar, na sua casa, na sua família, no seu casamento, nesse próximo domingo esteja conosco. Aqui na Rua Antônio Sérgio, número 5, bem em frente à Proteção Civil, especialmente no horário das 9h30 da manhã. Nós estaremos juntos aqui para clamar, para orar, para pedir e interceder pela sua casa, pela sua família. E como Deus transformou a história desta família, marcada de sofrimento, de dores, de angústia, para um testemunho de paz, de alegria, de mudança completa e total, tanto no lar, na casa, como dentro de cada um deles, ele assim também fará na sua família e na sua vida. Às 9h30 da manhã, venha participar e juntar-se a nós nessa grande concentração de fé e milagres pelas famílias.

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1: Muito bem, nós estamos de volta depois deste intervalo, desta canção bonita. Eu quero lembrar a todos que nos acompanham que o SOS Espiritual tem as linhas abertas e à disposição. Para você que nesta manhã que nos acompanha, nos ouve, talvez aí na sua viatura, talvez você está no trânsito, se calhar você está a se preparar ainda para sair de casa, quem sabe você não dormiu à noite devido aos problemas de saúde, devido à ansiedade, ao pânico, à insônia, você está a sofrer? Ligue agora, 218-368-008, receba um atendimento espiritual, uma palavra amiga, você terá pessoas prontas, preparadas para desabafar a respeito da sua dor e até mesmo uma oração será feita por si. 218-368-008. Eu quero falar para você agora daquilo que vai acontecer hoje, quarta-feira, pois hoje é um dia muito especial. O dia que divide a semana é o dia que nós separamos para buscar o renovo, o fortalecimento da nossa fé. Há uma passagem bíblica que fala que Pedro, ele andou sobre as águas, mas num devido momento ele se distraiu, olhou para o vento, para a tempestade, olhou para a força das águas e acabou por ficar a meio do caminho. Para nós não ficarmos a meio do caminho, nós sempre temos que estar renovando, fortalecendo a nossa fé. E é isso que acontece nessa reunião de quarta-feira. Essa chamada que eu vou colocar para você conta um pouco mais a respeito do dia de hoje.
0: Vivemos num mundo com mais de 8 mil milhões de pessoas, onde diariamente morrem uns e nascem outros. Seguimos modas, seguimos conceitos, e nem sempre estes são os mais corretos. Há quem no meio da caminhada perca a essência e não guarda o essencial.

0: Ações inerentes à vida cristã intimidam-se e negam a fé.
1: Eu tinha pensamentos de suicídio, tinha aquelas vozes na minha cabeça: vai, joga-te na frente de um carro, não, joga-te da janela para baixo, vai, faz isto ou faz aquilo, ninguém te merece. E assim foi, assim, um processo duro, até que a minha tia e a minha mãe me resolveram levar para a igreja. Foi quando eu conheci Jesus. E o meu processo, posso dizer que foi, assim, um processo muito prolongado, um processo de libertação muito longo, porque eu não me entregava de fato e de verdade. Eu continuava com as coisas do mundo, mas estava dentro da igreja. Eu posso dizer que o meu coração estava lá fora e só eu fisicamente é que estava ali, a preencher uma cadeira, porque não me entregava. E foi aí que eu tomei a minha decisão de me entregar total e completamente para o Senhor Jesus.
0: Mas não há nada que se mantenha se não for trabalhado. Não há carro que ande se não for abastecido. Igualmente, é a nossa fé.
1: Então, a partir daí, eu posso dizer que eu sou uma jovem feliz, uma jovem que já não tem medo de nada, já andei com a cabeça erguida, já não anda com a cabeça baixa, uma jovem que já não tem aquele vazio dentro, sou uma jovem alegre, cheia de vida e quer dar vida para os outros.
0: 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Aqui, a Palavra de Deus dá-lhe a vida e a direção que precisa para ver a sua alma, o seu ser, a sua essência transformada.
2: Meu nome é Alexandra. E antes de eu conhecer o Senhor Jesus, eu tive uma vida muito sofrida. Eu sofria de depressão, de angústia. Eu fui usuária de drogas durante mais ou menos uns 4, 5 anos. E isso me levou a me afastar dos meus familiares, de amigos. Eu tive uma vida sentimental totalmente derrotada por causa dessa depressão que eu tinha. Eu não tinha amigos e não tinha envolvimento com ninguém. Então isso me proporcionou a me afastar de todas as pessoas e viver um mundo isolado. E, consequentemente, eu perdi meu emprego, aí larguei os estudos. E tive uma vida muito sofrida. Quando, há uns 5 anos atrás, mais ou menos, através da televisão, através da busca da minha mãe também, eu conheci a Igreja Universal do Reino de Deus. E chegando até lá, eu passei por um processo de libertação, me libertei das drogas, do vício que eu vivia, e me libertei da depressão. Tive encontro com Deus, fui batizada no Espírito Santo. E depois desse encontro que eu tive com o Senhor Jesus, eu tive alegria, aquela depressão, aquela tristeza, angústia que eu sentia. Deus preencheu esse vazio que tinha dentro de mim, dentro do meu coração. E hoje eu vivo para glorificar o nome de Jesus. Hoje eu sou uma pessoa feliz, tenho meu coração paz, amor. Hoje eu sou casada, tenho meu esposo ao meu lado, que graças a Deus é um homem de Deus também, um homem convertido. E eu tenho certeza que tudo isso que ele me deu foi o Senhor Jesus, através do meu encontro com ele. Ele me deu paz, me colocou dentro de mim a certeza de que por mais lutas que a gente passe, por dificuldades, ele sempre está ali junto com a gente. Esse encontro com Deus, ele proporciona a gente equilíbrio para a gente tomar decisões nas horas exatas. Quando a gente está passando por uma dificuldade, a gente tem a sabedoria de Deus para a gente decidir por onde que a gente deve ir. E é esse encontro com Deus que a gente fala, é essa alegria que Deus coloca dentro da gente. Não é uma alegria que é proporcionada por uma música, ou por uma droga, ou por uma diversão. É uma alegria que vem de Deus. É uma alegria eterna, desde que a gente viva na presença de Deus, buscando. E com certeza o Senhor Jesus sempre, na nossa vida, em todos os momentos, vai estar proporcionando essa felicidade.
3: Você acompanhou aí o que é uma pessoa ter o Espírito Santo. Quando uma pessoa tem um encontro com Deus, tudo muda. Tudo passa a ser diferente na vida dela. A forma dela ver as coisas, a forma dela agir diante dos problemas, a forma dela reagir diante de certas situações, dentro dela

uma transformação completa e total aconteça. E é essa mudança, essa transformação que traz paz, que traz a alegria, que dá o refrigério, que dá a força em meio às lutas, que dá à pessoa a capacidade de superar os traumas, que dá à pessoa a força para ela deixar o passado e seguir em frente. Mas sem o Espírito Santo, a força do braço não sustenta. A condição material não é suficiente. A companhia dos amigos, da família, nem ela por si só pode trazer o verdadeiro refrigério, a verdadeira força. Então, amiga, amigo, você que está a sofrer, você que mesmo com dinheiro, mesmo com amigos, mesmo com tudo ao seu redor, parecendo estar bem, dentro de si há um desespero, há um vazio, há uma angústia e você não sabe o que fazer. Venha buscar a presença de Deus. E como você bem acompanhou a chamada antes desse relato, hoje, quarta-feira, é o dia para isso. Teremos 3 reuniões durante todo o dia, 10 da manhã, 3 da tarde, especialmente às 19h30, onde você é nosso convidado todo especial para participar de uma dessas reuniões, receber a palavra, a presença de Deus e ter a mudança da sua vida. Aqui na rua Antônio Sérgio, número 5, bem frente à Proteção Civil, ao pé da rotunda dos 5 Fs. Essa é a nossa universal aqui da cidade da Guarda, mas você pode encontrar também na mais próxima de si. Ligue agora 218-368-008 ou aceda o website igrejauniversal.pt/moradas para saber onde está essa porta mais perto da sua casa. E participando conosco, certamente, uma mudança, uma transformação acontecerá na sua vida. Eu vou ficando por aqui, que Deus abençoe, que Deus ilumine então a sua quarta-feira. Uma ótima continuação a todos, um forte abraço e até lá!

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1: 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São 7 horas.
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3: Deus abençoe todos, todos os seus amados do Pai, do Filho e do Espírito Santo. Seja abençoado, abençoado. Que a paz de Deus, que excede o entendimento, todo entendimento, se faça presente onde quer que você esteja neste momento. Se você estiver gemendo por uma situação que você passou, aborrecida, triste, e venha aqui buscar uma palavra, por uma palavra você se aborreceu, você perdeu a paz, mas com uma palavra a paz retorna para você. É a palavra de Deus. A palavra de Deus é espírito e vida. Quando uma pessoa aborrece a gente, o espírito dela é quem nos aborreceu. Mas quando a pessoa ouve a palavra de Deus, o Espírito de Deus vem e traz a paz. Receba a paz aí onde você está. Seja tranquila, tranquilo. Sinta-se em paz e na presença de Deus neste momento, porque ele está tanto aqui comigo quanto com você aí, onde quer que você esteja. Não é porque a gente merece, não, mas porque a gente está pensando na palavra dele, meditando na palavra dele, buscando a presença dele. Então, isso se chama fé, porque estamos buscando alguém que a gente não vê, não toca e não sente. Mas temos certeza, convicção de que ele ouve a gente, mesmo não merecendo nada. Graças a Deus. Deus é maravilhoso. É glorioso. O Espírito Santo venha neste momento iluminar os nossos entendimentos para que possamos entendê-lo e então conhecê-lo pessoalmente. Não de ouvir falar, mas de ter uma experiência pessoal com ele, conhecê-lo como ele é. Só o Espírito Santo pode fazer isso, mais ninguém. Ninguém. E quem envia o Espírito Santo é o Senhor Jesus, o Filho dele. Jesus veio por obra do Espírito Santo. Agora, O Espírito Santo vem através de Jesus. Você crê no Senhor Jesus, então você vai ser salvo. Graças a Deus. Deixa eu falar uma coisinha para vocês que vale a pena você pensar, raciocinar. Eu quero que você pense, que você raciocine, para que você saiba, tenha consciência do porquê dos problemas, das situações difíceis que você vem passando. E talvez porque ainda não recebeu o batismo com o Espírito Santo. Deixa eu falar uma coisa para vocês. Jesus, ele diz as seguintes palavras. Muito glorioso nosso Senhor. Ele diz assim: desde os dias de João Batista até agora, que Jesus veio depois, e João Batista, ele veio a João Batista para ser batizado. Mas Jesus, falando sobre João Batista, diz: desde os dias de João Batista, a pregação de João Batista, pregando sobre arrependimento, batismo nas águas, desde os dias de João Batista até agora, se faz violência ao reino dos céus. E pela força se apoderam dele. Que quer dizer, o reino dos céus sofre violência. Para quê? Por quê? Para que as pessoas possam entrar nele. Então, essa violência não é contra a pessoa que está ao nosso lado, à nossa frente ou atrás. Não é contra o patrão, o empregado. Não. É a luta que a pessoa trava dentro de si. Há uma violência dentro dela para se chegar, entrar no reino de Deus, no reino dos céus. É isso mesmo. Porque antes de você entrar no reino dos céus, você tem que vencer o seu eu, a sua carne, seus egoísmos. Nós todos nós, sem exceção, todos nós temos que sofrer, porque é a carne, a nossa carne contra o espírito. O que quer dizer carne aí? Não é a carne, o corpo físico, não, mas é o corpo espiritual, a vontade, os desejos, as cobiças, as amarguras, as mágoas, o rancor, o ódio, o desejo de vingança. Some-se tudo isso e pense o que está acontecendo dentro de você. Então, para você tomar posse do reino dos céus, não tem outro jeito senão você violentar, agredir essas suas vontades ou esses pensamentos maus, ruins, esses desejos de vingança, o ódio pela pessoa que lhe fez mal, que lhe destruiu a família, etc, etc. Então, quando você enfrenta essa situação, na realidade, você está enfrentando uma situação que está dentro de você. E não tem ninguém que possa fazer isso por você. Não tem médico, não tem psiquiatra, não tem analista, não tem ninguém, psicoterapeuta, nada, ninguém. pode te ajudar, você tem que enfrentar sozinha. Claro, se você quer lutar para entrar no reino de Deus, então a causa é perfeita, é justa. Então você vai enfrentar os problemas e vai vencê-los. Mas se você quiser enfrentar essas situações para satisfazer o seu ego, o seu eu, o seu orgulho, aí você só vai perder. Ah, não tenho dúvida disso. Então Jesus diz, desde João Batista até agora, o reino dos céus é tomado por violência, pela força. Não é por amorzinho, não. Não é por palavras meigas, não. É pela violência. Você tem que agredir o seu eu. Ou melhor, defender o seu ser com a palavra de Deus. E isso é um verdadeiro embate, é uma verdadeira guerra que você trava contra o seu eu. Isso todos nós enfrentamos. Duvido que haja alguém que não tenha enfrentado isso. Então, por quê? Porque a gente nasce num contexto, já nasce num contexto problemático, que é uma família separada, que é o marido com amante, é a mulher que não cuida da família, dos filhos, que quer ganhar dinheiro, quer cuidar das suas vaidades, enfim, é um monte de coisa. O fato é que tudo que o mundo oferece é para distrair a nossa fé e desviar a nossa mente, o nosso raciocínio, a nossa inteligência do que é eterno, o reino dos céus. Então você tem que enfrentar isso. Aí fica a seu critério. O diabo, obviamente, vai fazer de tudo para atrapalhar. Mas Deus vê os verdadeiros e sinceros que estão querendo o reino dos céus, então ele abre as portas para a pessoa entrar. É assim, minha amiga, meu amigo. Muitas pessoas ontem não receberam o Espírito Santo, infelizmente. E eu sinto, eu pessoalmente me sinto fracassado, muito debilitado, quando a pessoa não recebe o batismo com o Espírito Santo. Por quê? Porque eu creio, é a minha fé. A fé dos outros é dos outros, mas a minha fé é a seguinte: a honra que eu quero de Deus, a glória que eu quero de Deus, é quando a pessoa recebe o batismo com o Espírito Santo. Por quê? Porque está selando o nosso ministério. O apóstolo Paulo disse para os discípulos dele: vós sois o selo do meu ministério. Quer dizer, o carimbo, a aprovação do meu ministério. E é isso que eu sinto. Eu não sei com respeito aos demais colegas meus, mas eu acredito que seja assim também. Porque a pessoa chega na igreja, recebe a cura de uma enfermidade, graças a Deus, maravilha, maravilha. Foi curada, foi liberta, estava com uma doença incurável, mas Jesus curou, graças a Deus. Mas isso não é suficiente para mim pessoalmente. Por quê? Porque o que adianta curar o corpo que vai para o túmulo cedo ou tarde, e a alma continuar enferma, doente. A alma é eterna, o corpo não. O corpo veio do pó e volta ao pó, mas a alma veio de Deus e volta. Volta para onde? A pessoa que decide para onde ela vai. Então, nós focamos, nós batemos nesta tecla sobre o recebimento do Espírito Santo, porque sem ele não há salvação. É claro, se você crê no Senhor Jesus, será salvo, mas você crê no Senhor Jesus não é só em Jesus. Você crê no Pai, no Filho e no Espírito Santo. Porque quem nos dá a fé para crer em Jesus é o Espírito Santo. É Jesus quem batiza com o Espírito Santo. Só ele pode batizar com o Espírito Santo. O Espírito Santo não batiza a pessoa sozinho, não. O Espírito Santo vem quando a pessoa entrega a sua vida e aceita, acata, submete a sua vida, a sua alma, àquele que morreu por ela, àquele que pagou o preço na cruz por ela. Então, quando a pessoa recebe o batismo com o Espírito Santo, é Jesus carimbando aquela pessoa, dizendo: esse é mim, é meu, é minha. Essa é minha. Acabou. Ninguém tasca. Lembra da cura dos 10 leprosos? 10 leprosos vinham a caminho e eles tinham que andar separados de todas as pessoas, porque eles estavam contaminados e não podiam contaminar outras pessoas. Então, eles viviam no deserto, coitados. Eles não tinham ninguém para cuidar deles. Apenas eles viviam e se ajudavam naturalmente ali. Mas o fato é que, quando ouviram falar de Jesus, viram Jesus, eles gritaram: Senhor, tem misericórdia de nós. E então Jesus disse assim: vai, vão e se apresentem ao sacerdote, porque o sacerdote aqui é que naquela altura era o médico das pessoas, e eles então detectavam a doença, a cura ou a doença, e eles foram. Quando eles se encaminharam para chegar onde estava o sacerdote, eles foram curados no caminho. Então voltaram. Um voltou para agradecer a Jesus. Os demais 9 não. Foram cuidar de suas vidas. Com certeza foram encontrar os seus entes queridos, seus amigos, conhecidos, voltar a trabalhar, etc, etc. Mas aquele único que voltou, ele, antes de procurar as pessoas, os amigos, quem quer que seja, dar o testemunho para outras pessoas, ele foi, voltou para falar com Jesus. Ele foi ao encontro de Jesus. E Jesus perguntou: não eram 10 os leprosos? Quer dizer, Jesus contou. Só veio um. Então Jesus disse: vai, a tua fé te salvou. Quer dizer, ele foi salvo pela própria fé no Senhor Jesus. Ele creu no Senhor Jesus. Então ele foi salvo. Foi curado na alma, foi curado no corpo e foi curado na alma. Primeiro foi curado no corpo. Depois voltou e foi curado na alma. Os demais foram curados no corpo, mas a alma continuava ainda leprosa. Por quê? Porque era o foco deles. Eles queriam isso. Eles queriam ser curados, só isso. Eles não queriam honrar aquele que os curou. Eles não queriam, enfim, agradecer, manifestar gratidão, não. Eles quiseram apenas cuidar da vida deles. Bom, agora já estou curado, vou cuidar da minha vida. Então, amiga e amigo, nós prezamos, eu pessoalmente, eu foco no batismo com o Espírito Santo, porque sem o Espírito Santo, a pessoa não tem como ter fé para ser salva em Jesus. O Espírito Santo é que nos dá a fé. Não quer dizer que a pessoa tenha o Espírito Santo. Não. Ele nos dá a fé. Quando a pessoa usa essa fé para curar a sua alma, para reconhecer, puxa vida, eu fui tão errado, eu fiz isso, eu fiz aquilo, ah, eu estava com mágoa, eu estava com isso, agora eu perdoo e tal. Então essa pessoa tem a sua alma curada e ela vai permanecer. Mas aquelas que são curadas somente no corpo vão permanecer curadas, mas um dia, cedo ou tarde, todos iremos descer a sepultura. Mas os que foram curados na alma, esses não morrem nunca. Jesus disse: quem vive e crê em mim nunca morrerá. Então, minha amiga e meu caro amigo, enquanto a pessoa não recebeu o batismo com o Espírito Santo, eu pessoalmente não creio que ela consiga ser salva. Salvo na última hora, a exemplo do ladrão, o bom ladrão, digamos assim, que na última hora, no último instante, no último fôlego, ele clamou e foi perdoado e foi salvo. Mas o outro não. O outro foi para onde estava, ele tinha escolhido. Então você que tem as suas lutas, seus problemas, claro, você pode ter certeza absoluta que o diabo vai fazer de tudo para manter a alma dele, ou a sua alma, melhor dizendo, nas suas mãos, presa na sua mão. Ele vai fazer de tudo. Então você vai ter que enfrentar o seu eu. O conflito que você enfrenta é mais interno do que externo. O conflito, por exemplo, falar da minha pessoa, eu era uma pessoa de temperamento muito genioso. E eu, uma vez, tive uma discussão com a minha irmã e eu fiquei de mal com ela. Durante um ano, eu não falava com ela. Por quê? Porque eu não queria, eu não vou procurá-la. Se ela vier falar comigo, tudo bem, eu aceito, mas se ela não vier... Então, essa guerra pessoal, cada um tem que vencer por si mesmo. E como que você vence? Contrariando o seu eu. É isso mesmo, contrariando o seu eu. Essa é a violência que você sofre para entrar no reino de Deus, no reino dos céus. É isso. Agora, cada um tem que se autoavaliar e conferir se é isso que está acontecendo com você. Você tem que resolver esse problema. Ah, por isso que Jesus disse: perdoai, porque se não perdoardes, vosso Pai Celestial não vos perdoará. Essa é a realidade. Se perdoardes, sereis perdoados. Então é tomar lá da cá. E não tem jeito, e não tem outro jeitinho, não. Ou é ou não é. Então, a violência que se faz para entrar no reino de Deus exige força, força de vontade, exige determinação, exige humildade, humildade para que se possa prevalecer. Por isso que Jesus, lá no Sermão do Monte, primeiro grande mandamento lá no Sermão do Monte foi: bem-aventurados os humildes de coração, porque verão a Deus. Quem não é humilde para reconhecer a si mesmo os seus erros e pedir perdão, mesmo e tendo razão, não pode entrar no reino de Deus. Jesus disse que o reino dos céus é tomado por esforço, por violência. Por isso ele pegou uma criança no colo e disse: olha, quem não recebeu o reino dos céus como uma criança, o que, que é uma criança? Criança é inocente, criança é pura, criança é criança, é puríssima. Jesus quer que você, minha amiga e meu caro amigo, que já tem uma certa idade, ele quer que você seja como criança, humilde. Nós temos que ser humilde, reconhecer que a falha não foi dos outros, a falha foi nossa. Oh, meu Deus, me perdoe, eu errei, eu falhei, eu dei um troco que eu não deveria ter dado, eu fiz isso que eu não devia ter feito, me perdoe, ó Senhor. Então, quando se a pessoa não for como uma criança, ela não pode entrar no reino dos céus. Entendeu, minha amiga e meu amigo? Qual é o problema? Por que que muitas pessoas não recebem o batismo com o Espírito Santo? Porque elas não querem ser crianças. Elas mantêm a malícia. Elas mantêm o olho assim, um olho no padre e outro olho na missa. Não dá. Não dá. Ou é ou não é. Tá bom? Então veja que o que Jesus falou: venha você se consertar. É você que tem que se consertar. É você que tem que falar com Deus: oh, meu Deus, me perdoe. É você que tem que perdoar a pessoa que lhe feriu. Não é porque ela lhe feriu que ela tem que te perdoar. É você que tem que pedir perdão para ela. Ah, é, bispo? Eu tenho que pedir. É, para arrancar essa mágoa que está aí dentro do seu coração. Que adianta você fazer jejum de Daniel com um coração cheio de mágoa contra fulano e beltrano? Não vai acontecer nada. Você vai perder seu tempo. Que adianta você ir na igreja, fazer corrente? Que adianta você dar oferta? É isso mesmo. Que adianta ser fiel no dízimo, mas no seu coração você não perdoa? Não vai adiantar nada. Não vai adiantar nada. Tudo que você fizer vai ser cosmética e mais nada. Então, amiga e amigo, o reino dos céus é tomado por violência e somente os que se esforçam conseguem entrar nele. Somente aqueles que vencem a si mesmo conseguem entrar nele. Agora você decide o que que você quer. Você quer o Espírito Santo? Primeiro você tem que resolver o seu problema com seu marido, sua mulher, o seu ex-marido, ex-mulher, o amante do seu marido. Resolva o problema. Perdoe, para que você também seja perdoada. Afinal de contas, quem é que pode dizer: dessa água não beberei? Todos nós cometemos erro, todos nós falhamos, todos nós, porque somos humanos. Nós somos de carne e osso, nós somos matéria bem vulgar, a nossa carne. Pior é o coração. Coração violentamente corrupto. Pense nisso. Resolva o seu problema. Você, com a pessoa que está ao seu lado, com a pessoa que você trabalha, resolva esse problema. Você vai ver como é que a paz de Deus vai se fazer presente na sua vida não apenas por alguns momentos, mas por toda a sua vida, quando você começar a praticar o perdão. Deus abençoe e até amanhã, em nome do Senhor Jesus. Amém. Eu preciso...

0: Minha família sempre buscou nas religiões a luz, mas a minha vida era uma tremenda escuridão. As coisas começaram a dar errado na minha vida quando o meu pai, ele nos abandonou. Aos 8 anos de idade, comecei a ver vulto, a ouvir vozes. A minha família, que veio do espiritismo, a minha mãe era uma pessoa muito agressiva. Então ela agredia muito a gente, ela batia muito na gente. E isso era uma raiva muito grande que eu tinha dela também, eu tinha muita mágoa dela. Então eu olhava para minha mãe, eu queria matar ela. Eu olhava pro meu irmão, eu imaginava matando meu irmão. E isso era muito assustador. Eu tinha muita síndrome do pânico. Então uma hora eu queria morrer, mas ao mesmo tempo eu não queria morrer. E isso deixava a minha mente muito, muito conturbada. Comecei a ter fortes crises de ansiedade, cada vez essas crises iam aumentando. Comecei a roubar aos 8 anos de idade. Eram coisas poucas, eu entrava na loja com a minha mãe, pegava, colocava no bolso. Dentro da escola, eu traficava drogas. Dentro da escola, eu vendia drogas. E o mundo do tráfico foi no mundo onde eu achei que, estando ali no meio, eu conseguiria ter um pouco mais de visibilidade. Porque eu sempre fui muito fechado, eu sempre fui muito na minha. E isso pro tráfico é muito bom. Eu começava a roubar os traficantes, eu começava a furtar as próprias drogas que eu passava, eu pegava pra mim. E chegou ao ponto que foi quando eles descobriram. E aí foi o meu fundo de poço de verdade. Porque eu comecei a ser ameaçado e eu pensei em fugir. Mas aquele medo, né, de não, vai, isso daqui vai ser cobrado de um irmão meu, isso aqui vai ser cobrado da minha família. Quer dizer, dentro de mim tinha alguma lucidez. Na entrada da escola, tinha uma muvuca muito grande de pessoas na frente da escola. Um carro veio, eu me joguei na frente do carro. Um colega, um amigo de escola me puxou e a roda do carro passou raspando pelas minhas pernas. E eu fiquei com muita raiva dele, comecei a xingar muito ele e ele não entendia, ele não estava entendendo nada, mas ali já era mais uma crise que eu estava tendo. Um amigo que estava saindo passou e falou, Leandro, vamos embora comigo. Eu acabei que eu... ali eu virei a cabeça e fui andando junto com ele. Ele falou, Leandro, eu tô indo para a igreja, você não quer ir comigo? Eu não pensei duas vezes. Eu não sei dizer, com certeza foi Deus, porque eu não acreditava em Deus. Eu não acreditava que Deus existia pela vida que eu vivia, mas eu fui naquele dia. E naquele primeiro dia que eu cheguei na Igreja Universal, a reunião ela já tinha começado, estava bem no início. E quando eu entrei dentro da igreja, que aí caiu a ficha, eu tô dentro de uma igreja. Eu falei, não, não quero estar aqui. Só que eu já estava lá dentro. E aí eu sentei e comecei a ouvir. Quase no final da reunião, o pastor ele falou do Salmo 126. Que os que semeiam em lágrimas cegarão com alegria. E aquilo... porque ele estava lendo a Bíblia. Não era uma palavra dele. Era o que estava escrito. Eu não acreditava, ok, mas aquilo tinha a ver com a minha vida. E comecei a falar com Deus. Eu falei para Deus tudo o que tinha acontecido na minha vida. Ali foi a minha sinceridade. E eu comecei a contar para ele as coisas que estavam acontecendo na minha vida, como se eu estivesse conversando com um amigo. Ele foi o meu amigo ali. Eu nunca tinha falado para ninguém, eu nunca tinha falado para minha mãe. A minha mãe não sabia que eu usava droga, a minha mãe não sabia que eu traficava, a minha mãe não sabia muitas coisas que eu fazia. Mas ali eu comecei a falar. E quanto mais eu falava, mais eu tinha vontade de falar. E quando eu terminei de falar, ele falou dentro de mim, eu te amo. Quando Jesus falou dentro de mim, eu te amo, aquele peso ele sumiu na hora. Foi um dia extraordinário, eu não entendi o que estava acontecendo. E aí terminou a reunião, eu fui falar com o pastor. Eu contei tudo pro pastor. O pastor olhou no meu olho e falou, Leandro, você teve um encontro com Deus. E ali eu saí dali maravilhoso. Eu não entendia encontro com Deus. Aquilo ficou na minha mente, foi encontro com Deus? Como assim eu me encontrei com Deus? Porque eu não vi Deus. Mas eu sabia que ele estava ali. Ele falou comigo claramente, eu te amo. Eu saí da igreja tão alegre, Eu saí da igreja tão feliz, mas tão feliz, tão leve, que a primeira coisa que eu fiz quando eu cheguei em casa foi: eu preciso voltar amanhã. E foi dito e feito. A igreja não tinha nem aberto, eu já estava lá na porta esperando o pastor chegar para abrir a igreja. E ali foi a primeira vez que eu abri a igreja junto com o pastor. E ali começou a minha vida com Deus. Na reunião de sexta-feira daquela mesma semana, foi o dia que eu me libertei. Foi o dia que eu deixei a mágoa. Eu lembro que antes de iniciar a reunião, o pastor ele falou para mim. Ele falou: Leandro, se você perdoar o seu pai, a sua vida ela muda hoje. Eu não queria perdoar. A raiva que eu tinha dele ainda era muito grande. Terminou a reunião, eu fui para casa, liguei pro meu pai. E aí eu conversei com ele. Fazia muitos anos que eu não via e nem falava com ele. E eu falei pro meu pai que eu amava ele. Ali eu dei um basta, porque eu já entendia que não era um problema psicológico. Não era uma síndrome. Não era nada disso. Era um espírito. Era um espírito que estava ali querendo me destruir, querendo destruir a minha família. Então eu resolvi lutar contra aquele espírito. E aí eu falei: eu preciso me batizar nas águas, agora eu preciso entregar minha vida para Jesus, porque eu preciso ser salvo. Eu preciso ser salvo, eu preciso ter ele dentro de mim. E quando eu cheguei para minha mãe e falei para minha mãe que eu ia me batizar nas águas, ela me colocou para fora de casa. Eu lembro que ela pegou o controle da televisão e quebrou na minha cabeça o controle da televisão. E ali eu saí de casa, fui para a igreja, falei: pastor, tá acontecendo isso, isso, isso. E aí o pastor falou para mim: Leandro, você vai fazer o seguinte, você vai colocar a sua roupa dentro de uma mochila e você vai trazer a sua mãe e a gente vai te batizar nas águas. Qualquer pessoa pensaria: como que eu vou trazer a minha mãe? Não faz sentido. E aí eu falei para minha mãe, eu falei: mãe, vamos para a igreja comigo? E ela foi. Assim, aconteceu com ela o que aconteceu comigo. Eu acredito que minha mãe não pensou assim como eu não pensei. Ela simplesmente foi. Minha mãe participou da reunião. No final da reunião, o pastor falou: Leandro, você vai se batizar? Eu falei: vou, pastor, minha roupa já tá aqui. Minha mãe olhou pra mim com cara feia, mas ela filmou o meu batismo nas águas. O primeiro dia da minha mãe na igreja foi o dia que eu me batizei nas águas. Quer dizer, eu estava entregando a minha vida para Jesus e Deus ele me deu mais um presente, que era a transformação de vida da minha mãe. Mas não era o suficiente. Eu precisava de Deus na minha vida. Eu precisava receber o Espírito Santo. E ali começou a minha luta para receber o Espírito Santo. Eu estava empenhado a receber o Espírito Santo. Eu queria o Espírito Santo mais do que qualquer coisa, mas eu não recebia. E aí eu fui em uma quarta-feira para a igreja. No dia 29 de julho, foi o dia que o meu nome foi apagado do chão escrito no livro da vida. Falei: meu Deus, eu sei que eu não tenho mais o que te pedir. E em um momento da reunião, eu parei porque não tinha mais o que eu falar. Ali eu tava chorando, porque eu não tinha mais, a única coisa que eu tinha para entregar era lágrimas, eu não tinha mais palavras para falar para ele. Mas nasceu dentro de mim uma certeza tão grande, que ele estava comigo. E ali eu recebi uma paz. Mas não foi a paz que eu recebi no primeiro dia. Foi uma paz de certeza. Mais uma vez, Deus ele falou comigo: eu sou contigo. E com você eu vou até o fim. E uma coisa eu posso dizer com toda certeza: eu nunca vou deixar Jesus. Porque Jesus ele nunca me deixou. Mesmo quando eu estava perdido, desacreditado, mesmo quando até eu não acreditava nele, ele acreditava em mim. Ele já tinha me achado. Ele me achou no dia que eu nasci. E depois que eu recebi o Espírito Santo, ele mudou meu caráter. Hoje eu tenho o caráter de Deus. A minha vida ela mudou completamente. Eu não tenho mais desejo de drogas. Eu não preciso mais da maconha, eu não preciso mais do lança-perfume, eu não preciso mais de amizades, eu não preciso mais de coisas ou pessoas para ser feliz. Deus, ele é a minha felicidade. Hoje minha mãe ela é nascida de Deus. Hoje a minha mãe ela também tem um caráter de Deus. E como está escrito, eu e a minha casa serviremos ao Senhor. E isso se cumpriu na minha vida, porque hoje de fato eu e a minha casa servimos a Deus. E além da transformação na minha vida, na vida da minha família, o Espírito Santo, ele também me livrou daquela sentença de morte com os traficantes. Hoje eu posso falar, Jesus, ele existe. Hoje eu tenho certeza absoluta que Jesus, ele existe, porque ele hoje, ele habita dentro de mim.
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2: Sabe aquele lixo fedido que não serve mais para nada? Foi assim que me senti durante muitos anos da minha vida. Eu nasci de uma gravidez indesejada. A minha mãe, ela falava que era melhor que eu não tivesse nascido. E assim, eu fui crescendo uma criança revoltada. Eu sofri um abuso de uma pessoa próxima da minha família. Eu tinha medo de ficar sozinha. E me sentia assim, uma pessoa frustrada. Quando eu completei 18 anos, eu iniciei um relacionamento onde eu achava que esse relacionamento, ele ia suprir o vazio que veio com aquele abuso que eu sofri. E mesmo assim, não supriu. Comecei a frequentar festas, baladas, passava noites bebendo, passava mal, desmaiava. Já cheguei a trabalhar drogada. Certa vez no meu trabalho, uma amiga minha que frequentava essas baladas junto comigo, que usava droga junto comigo, ela incorporou com o espírito. E eu fiquei desesperada vendo aquela cena, fiquei assustada. E o espírito começou a bater a cabeça dela na parede. A gente achou que ela estava convulsionando. E aí tinha uma mulher lá e ela foi lá ajudar ela. E aí ela, quando colocou a mão na cabeça dela, falou em nome do Senhor Jesus, sai. A minha amiga voltou ao normal, como se nada tivesse acontecido. E aí essa mulher, ela me chamou. E aí ela falou que era obreira lá do Templo de Salomão. E ela me explicou tudo o que aconteceu ali. E imediatamente, conforme ela ia falando, eu ia lembrando de tudo que a gente passou. Muitas noites, quando a gente estava drogada e não lembrava. Eu ia lembrando das vezes que eu tentei suicídio. Eu lembrei das vezes que eu tentei suicídio e as minhas amigas falavam que parecia que não era eu. Essa minha amiga, depois que essa obreira fez essa oração nela, ela já não usou mais droga. Ela não queria mais a droga. E ela falava para mim, Giovana, você tem que largar essa vida. Mas chegou a um nível que eu já não estava mais conseguindo. E nesse meio termo, eu conheci os jogos de apostas online. Eu passava madrugadas jogando. Teve uma noite que eu perdi tudo, perdi todo o meu dinheiro. E aí eu tive que pedir emprestado. E eu joguei o dinheiro que eu pedi emprestado e eu também perdi. O meu ex-patrão, ele me deu férias. Eu peguei todo esse dinheiro e falei assim, agora eu vou viajar. Só que eu vou jogar para multiplicar esse dinheiro, achando que eu ia multiplicar. E isso era o que estava na minha cabeça. E ali, aquele valor total era de aproximadamente 7 mil reais. E eu perdi tudo. Foi assim, o momento em que eu me vi que não tinha mais jeito para minha vida, total. E eu não tinha dinheiro nem para comer. Essa era a realidade. E veio uma voz na minha cabeça. Tira a sua vida. Não tem mais jeito. Agora você não tem mais dinheiro. Você não tem mais pra onde ir. E eu gritei. E falei assim, Deus, se você existe mesmo, então tira a minha vida. Agora. Porque eu não aguento mais. Eu não aguento mais essa dor. E ali quando eu entrei pra dentro de casa, que eu peguei o celular, eu abri assim o WhatsApp e tinha uma frase no status daquela obreira do Templo de Salomão, dizendo assim: tem jeito para você. E eu respondi ela na mesma hora. E aí ela me convidou para ir num domingo no Templo de Salomão. E num domingo eu fui. O bispo falou assim: você, é você mesmo que tá aí na cadeira se sentindo um saco de lixo. Você acha que não tem mais jeito pra sua vida. Vem aqui no altar. E eu fui. Quando cheguei lá diante do altar, eu derramei tudo que eu tinha passado, tudo que eu tinha sofrido. E aquela oração que o bispo fez durou cerca de 15 minutos, mais ou menos, mas me fez ir lá no passado, lembrar de todas as mágoas, dos traumas que eu tinha passado. E naquele momento ele falou do perdão e falou que era uma decisão que eu podia, e eu perdoei. No mesmo momento, eu tive a certeza de que veio um alívio dentro de mim, veio uma paz, e parecia que tinha saído uma tonelada das minhas costas. Eu já não me sentia mais um saco de lixo. E aí quando eu fui embora pra casa, eu tava com a paz dentro de mim. Eu consegui dormir naquela noite. E eu queria voltar lá de novo, porque eu queria mais paz. Eu queria mais aquele momento. Eu me batizei nas águas. Ali eu tava decidida. E quando eu desci, aquele momento que eu desci as águas, eu tive a certeza que a velha Giovana foi sepultada ali e que tinha jeito pra mim. Eu tive a certeza que eu tava nascendo uma nova criatura. E aí chegou também o dia do meu aniversário. E eu falei assim: hoje é o primeiro aniversário da minha vida. Meu primeiro ano de vida, porque hoje sim eu tenho vida, hoje eu tenho paz. Os problemas lá fora ainda não estavam resolvidos, mas eu já dormia e eu tinha a certeza de que eu ia receber o Espírito Santo. Eu lembrei da palavra que eu tinha lido, que falava que quando eu recebesse o Espírito Santo, ele ia testificar dentro de mim que ele era comigo. Então eu fui no quarto, e aí quando eu cheguei lá em frente ao espelho e eu falei com Deus, eu falei: Pai, eu já tenho paz dentro de mim, eu tô dormindo, eu não tô mais jogando, eu não tô mais usando droga, eu quero ir até a tua casa, eu quero estar pra sempre com o Senhor, mas eu ainda não tenho certeza do teu Espírito Santo dentro de mim. Então, se é real mesmo, se o Senhor existe mesmo, se isso existe, então testifica agora. Porque aqui na tua palavra fala que o Senhor testifica, teu espírito testifica com o meu. E a partir do momento que eu tivesse o Senhor dentro de mim, eu nunca mais ia ter dúvida. E na mesma hora, no mesmo momento, veio uma alegria do céu, assim, uma paz dentro de mim. E veio uma voz que falou assim pra mim: filha, eu sou contigo. Aí eu comecei a chorar. E eu falei assim: eu nunca mais vou duvidar que o Senhor tá comigo. Obrigado. E a partir daquele momento mudou tudo. Hoje, de fato, eu sou uma nova Giovana. Eu sou filha. E

0: hoje eu também passo para as pessoas. Ainda que você se sinta um caso perdido, mas para Deus você não é um caso perdido, porque eu fui achada por Ele, escolhida. E acima de tudo, eu tenho paz. E o meu maior sucesso é o Espírito Santo.
1: Neste momento, vamos unir a nossa fé. Prepare o seu copo com água. É momento de oração.
2: Em nome do nosso Senhor Jesus, ó Deus, nós elevamos os nossos pensamentos ao céu e oramos ao nosso Senhor, que é digno de receber a honra, o louvor e a glória. Ao teu nome, Senhor, todo louvor e adoração. Quero pedir que o Senhor alcance neste momento a todas as pessoas que unem a sua fé com a nossa. Esteja essa pessoa onde estiver. Ó Espírito Santo, eu peço por ela. Eu peço em favor daqueles que não têm tido paz, não têm tido alegria. Pelo contrário, há pessoas que têm vivido uma vida triste, amarga, uma vida de angústia, de amargura, uma vida de sofrimento. Mas a Tua palavra, meu Pai, a Tua palavra é muito clara. Ela diz que tudo aquilo que nós pedirmos ao Senhor, em nome do Teu Filho amado, nós recebemos. Então, é no nome do Teu Filho, não é no nome de quem quer que seja, mas no nome do Teu Filho que nós oramos neste momento para pedir ao Senhor em favor das famílias, em favor dos lares, em favor de todas as pessoas, estejam elas onde estiverem, onde quer que haja uma pessoa doente, aflita, desesperada, desenganada, onde quer que haja alguém necessitado de socorro, de ajuda. Ó Espírito Santo, vê o encontro desta pessoa, vê o encontro deste homem, desta senhora, vê o encontro daqueles que não têm paz, aqueles que vivem afligidos pelos problemas. Há pessoas que carregam uma doença crônica, uma doença que para a medicina não tem cura. Há pessoas desesperadas, meu Pai, tristes, amarguradas, abatidas. Pessoas, Senhor, que têm vivido dias de angústia e de sofrimento. Ajude a todas elas. Abençoe a cada uma delas. Ó Espírito Santo, agora mesmo há pessoas que estão com a alma afligida, pessoas que perderam mesmo a vontade de viver, pessoas que já não sabem mais o que fazer. Mas o Senhor é grande, o Senhor é Deus, o Senhor pode todas as coisas. E por isso eu te suplico, abençoe a todos, Senhor. Todos que fazem essa oração, todos que pedem ajuda, todos que pedem socorro, todos que buscam a solução para os seus problemas. Sejam abençoados, sejam ajudados, recebam paz, alegria, recebam vida. Cada pessoa que faz essa oração agora, que receba paz, alegria, que receba vida. Eu te peço por todos, Senhor. Peço pelas famílias, pelos lares, peço pelas mães que oram pelos filhos, oro em favor de todos. Que o Senhor Espírito Santo abençoe o copo com água. Todos que dele beberem sejam curados, libertos, abençoados, recebam a saúde através dessa água ungida, consagrada. Eu apresento a ti e te agradeço em nome do Pai, do Filho e do Espírito Santo. Assim seja, amém e graças a Deus. Beba da água com toda a sua fé, seja livre, seja curado agora, seja liberto e abençoado.

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1: 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São 8 horas. 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

0: Olá, olá, bom dia, bom dia. Então, estão bem dispostos? Prontos para a alegria no ar XXL neste mês de agosto? Já sabe como é que é? Aumentamos as horas em que estamos ligados por aqui na nossa antena livre e tenho muito para partilhar consigo. Música? Isso já sabe. Mas também tenho hoje a DECO, a rúbrica do Direito do Consumidor, e também pode contar com a rúbrica dos Acontecimentos da História com Carlos Didier. Estas são apenas algumas das propostas para o programa de hoje, aqui na Rádio da Nossa Gente.
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0: Quanto ao estado do tempo para este meio de semana, vai ser um dia de céu pouco nublado ou mesmo limpo, vento por vezes forte, mas na faixa costeira a sul do Cabo Raso. Também para hoje está prevista a subida da temperatura máxima no interior do país. Portanto, a partir de hoje, os termómetros vão voltar a subir e nós vamos voltar a ter aquele calorzinho, não é? Já estava a fazer falta, ou não. Para a maior parte das pessoas estava bom, assim mais fresquinho. Mas os termómetros vão subir e Viseu vai ter uma máxima de 30, Guarda 28, 24 para Aveiro, 28 para Coimbra, 26 em Leiria e regiões com as máximas mais elevadas hoje serão Castelo Branco com 35, depois 33 para Beja, Évora e também Faro. Há por aqui a previsão de 31 graus para Setúbal, 30 para Santarém e 30 também para Braga e ainda Vila Real. Portanto, olhando para o mapa de Portugal continental, está todo pintadinho de amarelo, o sol a radiar e de que maneira. E o mesmo acontece nas ilhas, principalmente na Madeira. Nos Açores, há por ali algumas nuvens, alguns chuviscos, mas tudo vai melhorar ao longo do dia. Avisos no continente, tudo verdinho, Açores e Madeira com amarelo. Tempo quente é a previsão para o dia de hoje.
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0: O tempo está ótimo para secar a roupa, está bom para estar de férias e agora de manhã também está ótimo para fazerem uma caminhada ou andar de bicicleta. Aproveite não só o bom tempo, mas acima de tudo, aproveite a vida e as músicas que eu passo por aqui. Oh, Clementina é a próxima. Mas também a Agatha com...

0: se ao longo das nossas emissões conseguimos transmitir alegria e muita animação, agora vou torná-la mais colorida. Como? Não sou capaz. Sou. 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

0: Daqui a pouco, na Alegria no Ar, pode contar de ouvir o artista da semana. É o saudoso Luís Represas, que perdemos recentemente. E a escolha do artista é do Luís Barata. Portanto, esta semana, todos os dias, temos um tema diferente de Represas. E também contamos um pouco da história, da vida, tanto profissional como pessoal, de Luís Represas. Por agora, antes disso, vamos à informação, um flash daquilo que se passa pela região. Começamos por Fornos de Algodres, que lança transporte público flexível a partir de 31 de agosto. A iniciativa resulta de uma parceria com a Comunidade Intermunicipal da Região das Beiras e da Serra da Estrela e conta com a colaboração dos táxis locais. A ideia é facilitar a deslocação entre as freguesias e a sede do concelho e garantir um melhor acesso da população a serviços essenciais, como centros de saúde, farmácias, comércio e serviços públicos. Com esta medida, o município pretende reforçar a mobilidade, promover a inclusão e melhorar a qualidade de vida dos habitantes de Fornos de Algodres. O Conselho de Tondela vai passar a disponibilizar à população mais dois espaços do Cidadão, assim com os serviços da Administração Central das Comunidades. Esta quarta-feira, precisamente, hoje, pelas 18 horas, será inaugurado o Espaço do Cidadão de Sabugosa, que funcionará na sede da Junta de Freguesia, edifício que alberga também os CTT. Já no próximo sábado, dia 8, às 15 horas, será descerrada a placa inaugurativa do Espaço do Cidadão de Campo de Besteiros, que ficará instalado no Parque da Vila, no imóvel onde estão instalados os Correios. Estes novos serviços vão permitir evitar deslocações à sede do Conselho e o grande objetivo é facilitar a vida dos cidadãos que passam a poder tratar das suas localidades de diversos assuntos relacionados com a administração pública num único balcão com atendimento digital assistido. Com a abertura destas duas novas valências, o Conselho de Tondela passa a ficar servido de uma rede de 7 espaços do cidadão que funcionam em Canas de Santa Maria, Lagiosa do Dão, Santiago de Besteiros, São João do Monte e a Tondela. Na sede do Conselho funciona ainda desde o início do mês de junho a Loja do Cidadão, que alberga os serviços de Autoridade Tributária e Aduaneira, Segurança Social e do Município de Tondela, através do Espaço do Cidadão. As reservas de água nas bacias hidrográficas de Portugal continental mantiveram-se no final de julho em níveis globalmente positivos, segundo dados do Sistema Nacional de Informação dos Recursos Hídricos. Apenas as bacias do Lima e do Mondego apresentaram valores abaixo da média habitual para esta época do ano. A bacia do Oeste destaca-se por estar totalmente cheia, com 100% da sua capacidade, seguida pelas bacias do Mira, com 94,3%, e do Barlavento, com 86,7%. No sentido contrário, a bacia do Lima registava o nível mais baixo, com 51,9% da sua capacidade, seguida pelas bacias do Ave e do Douro. Das 60 albufeiras monitorizadas, 21 encontrava-se com mais de 80% da capacidade total e nenhuma apresentava reservas inferiores a 40%. Apesar destes indicadores positivos, o mais recente boletim climatológico do IPMA revelou que, no final de junho, cerca de 61% do território continental permanecia em situação de seca fraca e 2,7% em seca moderada. O Governo publicou as novas regras do Imposto Único de Circulação, que entram em vigor de forma faceada em 2027 e estabelecem um novo modelo de pagamento a partir de 2028. Com as novas regras, os proprietários deixam de pagar o imposto no mês da matrícula do veículo. Em vez disso, passam a existir datas fixas para todos os contribuintes. A partir de 2028, o IUC, até 100 euros, deverá ser pago até ao final de abril. Valores entre 100 e 500 euros poderão ser pagos em duas prestações, abril e outubro. Já os montantes superiores a 500 euros serão liquidados em 3 prestações, abril, julho e outubro. Em 2027 haverá um período de transição. Os impostos até 500 euros serão pagos em outubro, enquanto os superiores a esse valor poderão ser liquidados em 2 prestações, em julho e outubro. E estas são as últimas notícias em atualização por aqui na sua Antena Livre. Voltamos rapidamente aos sucessos musicais em direto nesta quarta-feira. Faça uma boa viagem na sintonia perfeita. É nossa! 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
0: De segunda a sexta-feira temos o artista da semana. Responsabilidade essa que foi tomada pelo Luís Barata em Lisboa. Pede Luís represas. E estamos prontos para ouvir mais um dos seus temas. Antes disso, posso lhe dizer que os concertos que assinalam os 50 anos de carreira do cantor, agendados para 10 de abril em Lisboa e 17 de abril de 2027 no Porto, vão realizar-se como uma homenagem ao músico falecido a 22 de julho. A decisão foi anunciada pela promotora, que considera que estes espetáculos são a melhor forma de celebrar o legado de um dos nomes mais marcantes da música portuguesa. O alinhamento vai incluir temas da carreira a solo de Luís Represas, também do Estrovante. A direção musical vai estar a cargo de Manuel Faria, com o apoio de Carlos Garcia e Miguel Nunes. Em palco estarão os músicos do Estrovante e a banda que acompanhava Luís Represas nos últimos anos, estando ainda por anunciar os artistas convidados. Os bilhetes que já foram adquiridos continuam válidos para estas homenagens. Quem pretender o reembolso poderá solicitá-lo junto da plataforma da bilheteira até 5 de setembro. Mas acho que se é para prestar homenagem, claro que se fosse o original era muito melhor, mas já não está entre nós, por isso resta estas oportunidades para o homenagear. Ouvimos agora Luís Represas. E logo de seguida, sem parar, vamos trazer a banda americana de rock Bon Jovi, porque a Graça Moreira, de Fornos de Algodres, está sempre na sintonia da Antena Livre, não é, Gracinha? Ah, pois! Ora manda mensagem pelo telemóvel, ora manda mensagem nas redes sociais, ora vai comentando alguns dos temas de conversa que temos por cá. Assim é que eu gosto delas. Delas e delas. Que gostem de pedir música, que mostrem que eu não estou sozinha aqui, pois não? Por favor, digam-me que não. Vocês liguem-me, por favor. 93-666-7449. Enquanto você me liga, eu vou ali tocar Luís Represas e Bon Jovi.

Estamos no final da primeira parte, mas não desliga. Eu volto logo depois das 9 da manhã para continuar o Alegria no Ar deste meio de semana. Fica comigo, fique com a Antena Livre.

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1: Olá. Por mais informação que se tenha, isso não significa que se construa conhecimento. Da mesma forma que muitos conhecimentos não constituem sabedoria. A sabedoria é a ponderação e discernimento de saber o que fazer e o que evitar, em que tempo e de que modo. Adquire sabedoria através de uma reflexão profunda e demorada sobre a existência e onde se vão conseguindo identificar o que é essencial por detrás das aparências. Por isso, quanto mais sábios nos tornamos, de menos coisas vamos precisando. Uma renúncia ao superficial com que tantas vezes tentamos preencher os vazios que sentimos dentro de nós mesmos. Pense nisto, já que este é certamente o lado bom da vida.

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6: 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São 9 horas.
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Já de regresso para continuar a alegria no ar deste meio de semana por aqui na Antena Livre 89.6. Não se esqueça de fazer o seu clique no nosso site oficial www.896fm.pt. Para arranque da segunda hora, trazemos por aí Carmen Miranda, ela que faleceu precisamente no dia 5 de agosto de 1955. Aos 46 anos, a lendária artista luso-brasileira nasceu em Portugal, mais precisamente em Marco de Canaveses, e tornou-se uma das maiores embaixadoras da música e da cultura sul-americana no mundo e em Hollywood. Quem é que não conhece Carmen Miranda? Sim, aquela que trazia a fruta na cabeça.

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1: No mundo da música, falamos hoje de alguém que é desta região, mais precisamente de Mangualde. Tiago Marques está de regresso com o seu novo trabalho. O cantor lançou em junho deste ano o álbum que se chama A Mulher Que Sonhei, uma aposta assumida na música popular portuguesa. O disco reúne temas com muito ritmo, boa disposição, como Eu Quero É Festa, Sou de Portugal ou Mon Amour, canções pensadas para animar festas, romarias e espetáculos do norte a sul do país. Se quiser saber mais sobre a agenda e outras curiosidades do cantor Tiago Marques, vá até às redes sociais, ele está por lá e espera, claro, que entre em conversa com ele. Diga-lhe se costuma ouvir as músicas dele e o que é que acha. 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

E ao ficar desse lado, conte de escutar ainda no programa um clássico português. Tourada, de Fernando Tordo. Foi uma das músicas que nos representou e venceu o Festival da RTP da Canção em 1973 e, portanto, merece, sem dúvida alguma, tocar por aqui, na emissão. Mas só depois deu-lhe falar um pouco sobre o dia 5 de agosto. Hoje celebra-se o Dia da Ostra, um verdadeiro convite para os apreciadores deste famoso marisco. Em muitos restaurantes, festivais, há ostras a preços especiais para assinalar a data. E daqui a pouco eu faço por aí um Você Sabia? Sobre as ostras. Mas não é só este famoso marisco que está em evidência no dia de hoje. Vamos até 5 de agosto de 1962. O mundo perdeu uma das maiores estrelas de sempre do cinema, Marilyn Monroe, nome artístico de Norma Mortenson. Morreu em Los Angeles aos 36 anos e deixou um legado que atravessa gerações. Depois de uma infância difícil, conquistou Hollywood com filmes como Os Homens Preferem as Loiras, O Pecado Mora ao Lado e Quanto Mais Quente Melhor, que lhe valeu mesmo um Globo de Ouro. Mais de 6 décadas depois, Marilyn continua a ser um dos maiores ícones da história do cinema e da cultura popular. E agora que já sabemos um pouco mais sobre o dia de hoje, siga a boa música de Fernando Tordo.

No minuto de economia, consegue atualizar tudo o que importa, o que faz mexer a sua carteira, os impostos e a economia do país. Explicada de forma simples e rápida. A prestação de casa volta a aumentar para quem tem crédito à habitação, com taxa variável e revisão durante o mês de agosto. Num empréstimo de 150 mil euros, a subida pode chegar aos 65 euros por mês, nos contratos indexados à Euribor a 12 meses. Os analistas admitem que as prestações possam continuar a subir, pelo menos até ao final deste ano de 2026. Na agricultura, o governo definiu novos apoios para ações de formação e informação no âmbito do PEPAC. Empresas, cooperativas, outras entidades poderão receber até 300 mil euros do plano de ação com um financiamento de 80% para projetos ligados à inovação, literacia digital, gestão de água e apoio aos jovens agricultores. E terminamos com uma boa notícia na área da inovação. Cientistas chineses desenvolveram uma nova célula solar que atingiu uma eficiência recorde de 28,4%. A tecnologia é mais leve, flexível e resistente e pode abrir um caminho a painéis solares mais eficientes para edifícios, equipamentos portáteis e utilização em ambientes de interior. Foi a Economia em um Minuto. Amanhã há mais informação útil por aqui, na sua Rádio do Costume.

0: Está na hora agora do expanso da DECO. Todas as semanas, dicas práticas para poupar dinheiro, conhecer também, claro, os seus direitos e fazer as escolhas mais acertadas. E neste expanso de hoje é para falar de certificados de aforro.
1: Saudações a todos os consumidores que acompanham mais uma rubrica em parceria com a DECO Centro aqui na sua rádio. Num contexto de incerteza económica, muitas famílias portuguesas continuam a privilegiar investimentos de baixo risco. É neste cenário que surgem os novos Certificados do Tesouro Série 5, um produto de poupança garantido pelo Estado. Será esta uma boa opção? Se procura proteger as suas poupanças sem assumir riscos elevados, importa conhecer as características deste produto e perceber se enquadra nos seus objetivos financeiros. Os certificados do Tesouro são então títulos de dívida pública, ou seja, ao subscrevê-los está a emprestar dinheiro ao Estado português, recebendo juros em troca. Por beneficiarem da garantia da República Portuguesa, são considerados um dos investimentos mais seguros para investidores particulares. Esta Série 5 tem uma maturidade de 10 anos e oferece taxas de juros fixas e crescentes, permitindo conhecer antecipadamente a remuneração de cada ano. Podem subscrever aqui particulares residentes e não residentes em Portugal que possuam uma conta aforro, sendo que o investimento mínimo é de 1.000 euros e o máximo de 1 milhão de euros por conta aforro. Para subscrever pode ser feito através do CTT, Aforronet, Espaço Cidadãos Aderentes, Banco de Investimento Global também. A principal vantagem deste produto é a previsibilidade da remuneração, portanto os juros são fixados no momento da subscrição, não dependendo aqui da Euribor nem da evolução dos mercados e aumentam progressivamente ao longo do prazo. A taxa vai variar entre os 2,35% no primeiro ano e 3,35% no décimo, correspondendo aqui a uma remuneração média anual de 2,71%. E, portanto, as principais vantagens acabam por ser o capital garantido pelo Estado, os juros que são conhecidos desde o início, a estabilidade num contexto de volatilidade dos mercados e uma solução adequada para objetivos de médio e longo prazo, como sendo uma reforma ou os estudos. Mas nem tudo são vantagens. O resgate só é possível após o primeiro ano e, portanto, implica aqui a perda de juros vencidos desde o último pagamento. No que diz respeito aqui ao investimento mínimo, sendo de 1.000 euros, acaba por ser elevado e bastante superior aos 100 euros exigidos pelo certificado de aforro. Embora o capital esteja garantido, o rendimento real pode ser reduzido se a inflação ultrapassar aqui a taxa de remuneração e os juros são pagos anualmente para a conta bancária associada, não sendo automaticamente reinvestidos, ao contrário do que acontece nos certificados de aforro, portanto não há aqui capitalização dos juros. É importante também referir que os certificados do Tesouro Série 5 podem efetivamente ser uma solução interessante para quem privilegia a segurança do capital e pretende investir a médio ou longo prazo. Ainda assim, antes de investir, é importante comparar esta opção com outras alternativas e garantir que se enquadra nos seus objetivos financeiros e necessidade de liquidez. O Gabinete de Proteção Financeira pode ajudar aqui a avaliar todas estas situações e, portanto, basta contactar-nos para a DECO Centro através dos contactos habituais 239-841-004 ou através do endereço eletrónico deco.centro@deco.pt. A DECO sempre consigo.
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De segunda a sexta-feira e neste mês de agosto tem Alegria no Ar das 8 até às 11 da manhã. Depois juntamos o Rebobinar das 11 ao meio-dia, em que trazemos êxitos desde da época de 60 até aos anos 2000. E há tanto para ouvir e para fazer aumentar o volume, tal e qual. E não nos podemos esquecer que o Brasil também vem ter connosco, ou se calhar nós é que vamos ao outro lado do Atlântico trazer grandes sucessos do meio-dia até à uma no Canta Brasil. Tudo o que gosta de ouvir e a juntar a informação atualizada. É assim que se trabalha por aqui. Na sua rádio Antena Livre. Estamos no final da segunda hora e até à hora certa vamos ouvir Sara Correia com Quero Viver, a escolha da Isabel Pimenta, que sempre que pode está na companhia da nossa rádio através do online. E já não é a primeira vez que vai fazer uma caminhada e nos leva. E lá por casa, lá anda ela, a procurar o melhor sítio para estar na companhia do Alegria no Ar. Obrigada, Isabel, por todas essas peripécias para me conseguir ouvir. Fico feliz de teimar para conseguir sintonizar. Há e mais, como a Isabel, que andam de um rádio com o rádio de um lado para o outro para nos tentar ouvir. Se for mais simples, olhe que no online é rápido. Temos o site ou as aplicações. 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
5: 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São 10 horas.
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5: A partir do dia 15 de junho, arranca a época balnear da Praia Fluvial do Trabulo, prolongando-se até ao dia 31 de agosto. Conhecida pelas fantásticas paisagens naturais e pelo lindíssimo espelho d'água, tem vindo ao longo dos anos a conquistar cada vez mais banhistas. Situada no concelho de Sátão, entre a freguesia de Ferreira de Aves e a União de Freguesias de Romãs, de Sermilo e Vila Longa, a Praia Fluvial do Trabulo tem ótimos acessos e estacionamento. Vigilância de nadadores salvadores, snack bar, parque de merendas, piscina infantil, campo de jogos em areia, balneários e uma zona relevada. É também o ponto de partida para visitar o concelho de Sátão e deslumbrar-se com toda a oferta turística, paisagens naturais, património arqueológico, arquitetónico e religioso, gastronomia típica, eventos culturais e eventos desportivos. Esperamos a vossa visita. O município de Sátão e a Associação dos Bombeiros Voluntários de Sátão organizam de 16 a 20 de agosto as festas de São Bernardo, com entrada livre, animação, cultura, desporto, música e gastronomia, que vai servir de ponto de encontro às famílias que nesta época nos visitam. No dia 16, domingo, às 9 horas, tem lugar o nono running em frente à Câmara Municipal, seguido às 14 horas pela Perícia Automóvel em frente à Junta de Freguesia. Às 18 horas, o Festival da Sopa. Às 21 horas, os talentos da nossa terra, das escolas municipais de dança e de teatro, com o espetáculo Quo Vadimos, em frente à Câmara Municipal. Às 23h30, no Largo de São Bernardo, o fogo de artifício. No dia 17, segunda-feira, às 22 horas, o consagrado artista Herman José. No dia 18, terça-feira, a partir das 22 horas, é dedicada com os espetáculos de Spama Trincana, Plutónio e DJ Cloud. No dia 19, quarta-feira, 21h30, o grupo musical Sigma, 22 horas, sobe ao palco no Largo São Bernardo, Sara Correia. No dia 20 de agosto, feriado municipal. Pela manhã, decorre a feira anual, a Feira do Gado e a celebração da Eucaristia às 11 horas. Às 15 horas, entrega do Prémio Literário Cónego Albano Martins de Sousa, no Salão Nobre do município de Sátão. Às 17 horas, é a vez da garreada no recinto da Feira de Sátão. 18 horas, o Festival de Folclore e Música Popular em frente à Câmara Municipal. Às 21h30, o grupo musical Banda S, terminando a noite com a doação de Nininho Vaz Maia. Durante todo o certame, decorre a feirinha de artesanato.
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4: Já fomos beber um cafezinho e se aqui estivesse o João Baião dizia fazer um xixizinho, também já foi. Pronto, estamos de volta para a nossa terceira parte. E agora que recuperamos energias, estamos prontos para ouvir os Queen. E ninguém os para. No YouTube, o vídeo Don't Stop Me Now superou a marca dos 1.000 milhões de visualizações. Uau! A canção é uma das composições mais populares do vocalista Freddie Mercury e foi publicada no álbum de 1978, chamado Jazz. A música foi muito importante, foi crescendo, crescendo, crescendo. Fez também parte de vários filmes e campanhas publicitárias. E é com este estrondoso tema que abrimos a terceira parte. Bem-vindos! Não.

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0: emergência.
1: Já tinha feito a referência que íamos ter um Você Sabia e é relacionado com as ostras. Você sabia que as pérolas nascem dentro de algumas ostras como um mecanismo de defesa? Quando um pequeno invasor entra na concha, a ostra envolve-o em camadas de madre pérola e, ao fim de alguns anos, forma-se a pérola final. Uma curiosidade da natureza que transforma um incómodo numa verdadeira joia.
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1: No mundo da música, é neste espaço, por aqui na rádio, que promovemos tudo o que é novidades e até boas conversas. Os Solitários estão de regresso neste ano 2026 com o álbum Vamos para o Bailarico. E participaram recentemente numa entrevista feita pela editora, que os lança, a País Real, pelo Paquito, para falarem um pouco sobre o novo trabalho e, claro, os espetáculos que vêm por aí. O que é que se espera de 2026 para os Solitários? Vamos ouvir essa entrevista agora em direto.

0: Bem-vindos, os solitários, hoje aqui ao nosso Real Podcast. É um gosto estar aqui à conversa com vocês nestes 10 minutinhos sobre música. Vocês
1: Obrigada. Obrigado.
0: lançaram agora um tema que se chama Vamos para o Bailarico. Quem
1: Exatamente.
0: é que escreveu? Como é que funcionou toda essa parte de bastidores da música?
1: Ora então, antes de mais, muito bom dia a todos. A parte das letras dos solitários é que o Manuel Matos quem escreve e compõe, e depois é todo feito um trabalho de estúdio para sair o projeto final, não é?
0: E o Manuel,
1: Por
0: como
1: isso
0: é que se
1: o autor.
0: inspira? Ok, e o Manuel, como é que se inspira? Mas é só por partes. O Manuel faz só a letra ou é a letra e música?
2: Normalmente a letra é música, sempre aqui. Por acaso faço isso, mas às vezes quando preciso de ajuda, peço aqui ao meu acordeonista, o Diogo Paiva, e ele ajuda-me. Normalmente faço, eu quando faço uma letra, já estou com aquela ideia da música, como é que é. Depois é são uns pequenos retoques, alinhamento,
0: E como é que
2: e a coisa tem tudo bem.
0: é todo o processo de criação? Como é que você faz? Você pega tem a ideia e depois desenvolve a música, letra e música tudo ao mesmo tempo,
2: Não, não,
0: tem
2: não.
0: a letra, explico como é que é essa parte, porque a maior parte das pessoas só vê a música já feita e não sabe como é que isso funciona.
2: Não, é assim. Eu quando estou a escrever, às vezes regulo-me por um. Estamos numa conversa de café, por exemplo, uma conversa de amigos, e sai uma situação qualquer. E eu só, este título é bom, esta conversa que nós tivemos, este título é bom para eu fazer uma letra. E debruço-me sobre isso, não é o caso desta, vou para o bailarico. Porque estivemos num concerto e de repente saímos, aí, pá, podemos ir todos para o bailarico. E comecei a escrever por escrever a letra. E quando já estou a fazer a letra, ou meio normalmente, já começo a idealizar como é a música. É só quando estivermos juntos, eu ou mais o Diogo Paiva e quem estiver no estúdio, no nosso estúdio, começamos por idealizar as coisas como elas são. Mas eu normalmente faço sempre letra e música. Estou já intitulando aquilo.
0: Quando a música chega ao produtor, vocês já têm, e neste caso o Manuel já tem, a batida na sua cabeça, ou é apenas a melodia e depois deixa que o produtor faça o resto? Ou
2: Não, não,
0: seja,
2: não,
0: que
2: não.
0: o produtor tem liberdade suficiente?
2: Sim, o produtor pode fazer ali um arranjo, também pede autorização ao Luís Marante, que eu mando um grande abraço daqui. Normalmente eu dou-lhe a liberdade para ele fazer os retoques, que às vezes falho, ou que seja preciso, mas normalmente já vai tudo prontinho. Já levamos tudo prontinho, gravado, e ele depois lá faz, às vezes, até coisas bonitas.
1: Só ajustar.
2: É só ajustar.
0: É só ajustar, exatamente. Mas o Luís tem liberdade suficiente para poder mexer naquilo que quiser quando vocês vão para o estúdio.
2: Totalmente, totalmente. Faço confiança nesse homem para mundial mesmo.
0: É um excelente músico, sem dúvida. Diga-me,
2: Sem dúvida.
0: já agora, diga-me uma coisa. Vocês começaram numa altura em que o sistema da música era totalmente diferente do que é hoje. Como é que vocês veem esta mudança para o digital? Como é que vocês veem esta mudança de cassetes e CDs para o single? Como é que vocês veem esta alteração toda? Acham que é benéfico, não é? Como é que estão a encarar esta parte?
1: Sim, no início a transição foi um bocadinho esquisita, não é? Porque nós vimos uma forma de trabalhar completamente diferente, onde tudo tinha que ser palpável, não é? E de repente deixamos o palpável para algo digital em que qualquer pessoa em qualquer lugar consegue aceder. O que para nós também é muito bom, no nível de solitários e de artistas, porque conseguimos abranger e atingir um número maior de pessoas e de locais, não é? Porque antigamente era só quem comprava a cassete ou comprava o CD é que conseguia ter acesso. Hoje em dia não. Qualquer pessoa tem acesso em qualquer sítio. Para nós é muito bom porque divulga o nosso trabalho, não é? Então a adaptação foi progredindo consoante a evolução também foi acontecendo.
0: E a alteração de que um dos grandes motores da promoção de música era sem dúvida as feiras. Hoje as feiras estão no nosso telemóvel, está dentro do Facebook e do Instagram e das redes sociais. vocês já se adaptaram a trabalhar as redes sociais, ou é uma coisa que vocês têm alguma dificuldade em digerir, vamos dizer assim, esse trabalhar das redes sociais?
1: Não, não temos dificuldade em ingerir nem digerir. Por vezes falta-nos é tempo para conseguirmos acompanhar. Nós estamos sempre a responder a mensagens, a postagens que fazem, e nem sempre conseguimos acompanhar em tempo útil as respostas, os comentários, mas pedimos sempre às pessoas que nos enviem as fotografias, enviem os comentários, porque nós, se não for num dia, no outro nós vamos responder. Não há nada que fique em vão. Mas sim, para nós também essa parte foi novidade, o ter que trabalhar mais as redes sociais, mas sim, conseguimos.
0: Sim, porque hoje as redes sociais é os mercados que havia antigamente, quando havia os feirantes que estavam constantemente a tocar a música que passava na altura. Hoje essa música está no nosso bolso, não é? Hoje qualquer coisa está lá, nós temos acesso.
1: Em qualquer hora.
0: Exatamente. E disseste bem, toda a gente tem acesso à música, porque hoje toda a discografia toda que existe no mundo está dentro do nosso telefone. E é de fácil acesso. O verão já está em andamento. Vocês já tocaram o Vamos para o Bailarico ao vivo, ou ainda não experimentaram a música?
1: Já tocámos ao vivo e foi um sucesso.
0: Boa. Mas as pessoas reagiram de forma... porque vocês, essencialmente, vocês também vão para o Bailarico. As pessoas dançam, cantam, como é que foi a reação das pessoas?
1: Dançam, numa fase inicial ficam a olhar à espera do que vem, porque a música não é conhecida, não é? Exatamente. Então ficam ali na expectativa de que música é esta. Mas eu acho que antes de chegar ao refrão, por aí, já está toda a gente a dançar. Já ninguém está preocupado em ver que música nova é, porque já toda a gente dá o pezinho de dança.
0: Fico contente. Os Solitários, quero-vos agradecer este bocadinho que tivemos aqui à conversa. Vamos trabalhar para que este Vamos para o Bailarico realmente chegue aos bailaricos, não só de Os Solitários, mas de todos os grupos que possam tocar a música, porque a música realmente é boa e acho que poderá ser muito bom e todos os grupos tocarem a vossa música, que é sem dúvida, e os grupos de baile são sem dúvida um caminho muito importante na promoção das músicas. Muita gente não tem essa noção de quanto é importante os grupos pegarem numa música e tocarem de norte a sul. Vamos trabalhar para que eles toquem não só essa música como todas as outras, mas principalmente o Vamos para o Bailarico dos Solitários. Eu quero-vos agradecer um bocadinho. E foi um gosto estar à conversa com vocês.
1: Obrigado.
2: Obrigado, Sapaquito.
1: Tudo bom?
2: Obrigado. Muita saúde e muito sucesso. Obrigado.
0: Igualmente, obrigado.
1: Obrigado.
3: Ponto final neste podcast, Os Solitários à conversa com Paquito da País Real, a editora que os apoia, que os lança, que os ajuda a continuarem na ribalta. E eles têm música nova. É só isso mesmo que falta escutar por cá. Vamos com eles, vamos todos para o Bailarico.

0: de deixar os problemas de lado e sorrir sem medo, né? Mostrar os dedos todos, dar aí uma boa gargalhada, porque rir faz bem à saúde. E chega a hora então da rúbrica Se é para rir, é que é já. Vamos trazer por aí Zelizin. Ele vem contar como é que é a vida de pobre. Não é fácil, não.
1: Mas é fogo danado. Eu gosto muito de ver no interior, de apreciar essas coisas do pobre. O pobre, eu nunca vi uma raça tão danada como o pobre. Você vê mesmo, o cabra não pode nem morrer, não tem dinheiro pra nada. Mas na casa de um pobre não falta 3 gatos, 2 cachorros, um monte de passarinho pendurado na parede. Olha, passarinho não come feijão. O cabra tem que gastar dinheiro com alpiste, com país. E a primeiro sintoma que você sabe que tá chegando na casa de um pobre é quando você entra, que tá lá em cima da geladeira um liquidificador com a capinha de pano. Homem, aí você vai no banheiro, o danado do pobre juntou o resto dos sabonetes do ano todinho e fez aquela bola. Aí fica aquele sabão com bola azul, vermelha, mistura todo tipo de sabonete pra lavar as mãos. E o pior de tudo é quando você sai, que senta na frente da televisão, tá lá a antena com 2 buchas de bombril de palha de aço amarrado na antena. Meu amigo, tá certo que tem mais de 1.001 utilidades, mas até melhorar a imagem de televisão, assim também é demais. E o pior de tudo é porque quando o matuto chega em casa, o tal do pobre, quando chega em casa, que já tem um carro, qual é o carro de pobre? Fusca. Porque o pobre, ele não sabe pegar, juntar dinheiro e entrar num consórcio pra quando tirar um carro zero. Não. Ele pega 700, o que é que ele faz? Compra um Fusca. Aí quando já ganhou outro dinheirinho, vem consertar o Fusca, o que é que ele faz? Bota um som. Olha, e não é som com tweet, não é som com tweet, não é som com nada, não. É aquele som só com alto-falante pesado. E você vê aquela vada. E você não entende nada. Outra coisa, os cabas botam revestimento fumê em Fusca. Eu acho que é pra não perder o ar-condicionado, não sabe? É pra não perder o ar-condicionado. E outra coisa, é uma maneira de prevenir. Porque o caba que anda no Fusca pode ser sequestrado a qualquer momento, não é? É uma maneira preventiva, né? Mandar blindar um Fusca, ajeitar, porque geralmente quem anda em Fusca é esse pessoal altamente, num poder aquisitivo grande. Então o danado do Fusca, eu mesmo andei num com um compadre meu, pense no Fusca, velho. Esse Fusca era tão velho que uma mulher já tinha sido morta por esse Fusca. A véia não morreu nem de pancada. Ela morreu foi de tétano. Passou, relou-se na porta, tinha um pedaço de ferrugem, ela lascou-se. Mas só pra você ter uma ideia, eu andando com esse compadre meu, nós paramos num sinal, num semáforo, que o menino de lado olhou pra ele e disse: ei, moço, vai pintar os pneus, é? Aí ele olhou e disse: por quê? Ele disse: mandou lixar. Só, peraí. Mas na frente nós paramos nesses estacionamentos rotativos. Quando a gente para no estacionamento rotativo, chegou o rapaz com a caderneta. Só, olha aí, R$2. O dono do carro disse: tá vendido, tá aqui o recibo. O senhor só vai ter que mandar emplacar. É de 70 pra cá que tá faltando só emplacamento. E o pior é quando o danado do matuto do caba pobre chega em casa, 2 horas da tarde, o fogão já tá coberto com um paninho, porque já não tem mais almoço pra ele, que ele abre a porta, o gato quer morder ele. Esses gatos bizonhos são, pelo amor de Deus, dá logo um chute no gato. Que porra é essa? Será possível? Nem na minha casa eu tenho sossego. O gato que eu dou de comer querendo me pegar, pega o gato, bota dentro de um saco, bota na mala do Fusca e sai rodando pela cidade. Agora só pro bairro distante, na periferia. Dobra numa rua, dobra no outro, dá ré, isso de noite. Entra numa rua devagarzinho, dá um carralho de pau. O gato tá dentro da mala do Fusca, do capô. Não sabe nem onde tá. E ele anda pra cá, anda pra lá, chega numa esquina, bota o gato. Volta pra casa. Quando abre a porta, o gato querendo pegar ele de novo. Ele: espera aí, homem, que merda é essa? Pega o gato de novo. Disse: agora ele vai ver comigo. Aí já vai pro outro lado da cidade, é uns 15 quilômetros. Entra numa rua, sai no outro, entra num beco, dá ré, passa por cima dos buracos, atravessa. Olha, faz todo tipo de munganga. Depois de uns 20 minutos rodando, bota um gato na esquina, no outro lado da cidade. Quando volta pra casa, que abre a porta, o gato querendo pegar ele. Ele diz: tá, agora eu me arretei. Agora eu me arretei. Pega uma venda, um pano, passa nos olhos do gato. bota o gato dentro de 8 sacos, bota dentro da mala, manda completar o tanque do Fusca, aí sai. Periferia, andou logo uns 18 quilômetros, entra numa rua, sai no outro, entra no beco, pega voltando, dá cavalo de pau, volta, anda de ré uns 500 metros. E nisso tá lá o gato, todo amarrado, os olhos dentro dos sacos, bababá, batendo dentro do capô. E ele puxa pra lá e pra cá, quando já vai na saída, já pra entrar em outro estado, chega detrás de uma igreja que tem lá, bota o saco com o gato. Daqui a pouco o telefone na casa dele toca. A mulher dele atende. Alô? Era ele. Minha filha? Ela disse, o que é, eles? Bota o gato aí na linha que eu me perdi aqui na saída da cidade.
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0: Mesmo quando parece ser difícil, nós por aqui conseguimos colocar a malta a rir. É ou não é? Ai, vida de pobre. Olha, não é preciso colocar o gato na linha, não. Está bem? Se está na sintonia da nossa rádio, vem por aí mais música. E quanto à linha, o que pode fazer é ligar 936667449 e coloca-se em linha comigo para pedir a sua música de preferência, para escolher o artista da semana, para me dizer o que é que achou deste momento de riso por aqui na emissão. O que não faltam são razões para ligar aqui para a sua rádio. Siga com José Alberto Reis e Tânia.

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1: Antena Livre. E as mensagens, os telefonemas nunca são demais, por isso é que eu insisto, recordo, para os mais distraídos, lá volto eu a deixar novamente o número, porque às vezes nem sempre é fácil anotar rápido, procurar no telemóvel, ai, para aqui agora, é agora que eu devo ligar. Esteja à vontade, quando eu me calar, pega no telefone e liga, 93 666-7449. Se entretanto não conseguir falar comigo, não há problema. Envia um WhatsApp ou uma SMS com o seu pedido, com aquilo que me queria perguntar ou queria divulgar à vontade. Para esse número também, está bem? Nas redes sociais, estamos no Facebook e no Instagram, Rádio Antena Livre de Gouveia. Estamos sempre por cá, prontos, de braços estendidos para lhe dizer olá, olá, um bom dia, uma boa tarde, olha, uma noite tranquila, porque são 24 horas sobre 24 horas. É non-stop. Hein? A rádio vai consigo até onde der. E depois desta conversa toda, olha, chegamos ao fim da alegria no ar, mas não desligue, porque logo depois vamos... Sou eu a rebobinar. Exato. Entramos na máquina do tempo das 11 ao meio-dia e trazemos aquela música que lhe vai fazer fechar os olhos e, olha, teletransportar-se para outra dimensão, para outro local, para quando era mais novo ou mais nova, ou quando começou a namorar e aquela música tocava. Ou então fazer-lhe recordar um momento bom, ou menos bom, da sua vida, lá calha, de vez em quando. Fique para escutar e tenha uma boa quarta-feira.

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4: Bom dia para si que se junta agora a nós na Antena Livre de Gouveia. Momento de rebobinar. Há músicas que nunca envelhecem, apenas ganham mais história. E nós neste programa temos grandes êxitos que marcaram gerações e que vão tocar por cá. Vamos rebobinar na Antena Livre. Começamos hoje com Um Lugar ao Sol. Vamos até ao ano de 1992, no álbum Mano a Mano. Uma música que destaca a sua mensagem de esperança, persistência e também de superação. Precisamos de tudo isso para viver intensamente o nosso dia-a-dia.

peço que faça no rebobinar e, atenção, se não estiver a conduzir e se em breves segundos puder fechar os seus olhos, aumentar o volume e deixar que as músicas que passam nesta hora façam o resto. Rebobinar, cada canção é uma autêntica viagem no tempo.

Bom dia, bom dia. Faça uma boa viagem também aí por casa a acompanhar o Rebobinar. Neste mês de agosto temos esta hora de grandes clássicos das 11 ao meio-dia. Tenha um bom mês e, quem sabe, umas boas férias. Recordar é viver e aqui vive-se ao som dos maiores clássicos da música nacional, mas também internacional. Vamos a mais três sucessos sem conversa pelo meio. Aproveite!

Bem, o que é que eu posso dizer sobre este tema dos Íris? Mas que espetáculo! Espetáculo! Oh Mãe, tema da banda de rock Algarvia, lançado originalmente em 1995, fomos até ao álbum Vão Dar Banho ao Cão. A canção tornou-se um hino da música popular portuguesa, em que mistura a sonoridade do rock com o sotaque típico do Algarve, sem esquecer o calão. Oh Mas, a peda ensada. Uma curiosidade marcante é que a música é adaptada de uma forma humorística de um clássico americano, The House of the Rising Sun. Prosseguimos nesta nossa emissão do Rebobinar, que estamos por aqui a fazer nesta quarta-feira. Os êxitos de outrora, tiramos-lhe o pó e tocamos hoje em direto na Antena Livre. Está ligado? Ainda bem! E já agora avisa a família e os amigos que na Antena Livre estamos a passar aqueles sucessos que eles passam a vida a cantar.

E por hoje é tudo. Amanhã mais. A seguir mudamos o estilo, mas continuamos bem animados. A emissão com o Canta Brasil. Tchau, tchau, chico coração e boa semana. 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
7: 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Boa tarde. São 13 horas.
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1: Bem-vindos, estas são as notícias na Antena Livre. O programa Cool Work, o programa de ocupação de tempos livres, arrancou esta segunda-feira em Ceia com a participação de 66 jovens que durante o mês de agosto terão uma primeira experiência em contexto real de trabalho em instituições, juntas de freguesia, empresas e serviços municipais do concelho. Promovida pelo município de Ceia, através do CLDS 5G, Desenvolver Ceia, a iniciativa decorre em dois períodos de agosto e envolve 13 entidades de acolhimento. A principal novidade desta edição é a integração pela primeira vez de empresas do concelho, reforçando a ligação dos participantes ao tecido empresarial local. Os jovens poderão desenvolver até 80 horas de atividade por período, com direito a bolsa e seguro, em áreas como o turismo, cultura, ação social, ambiente, inovação tecnológica e bem-estar animal. Na sessão de abertura, o Presidente da Câmara, Luciano Ribeiro, destacou a importância do programa para o desenvolvimento de competências e para uma maior proximidade dos jovens às oportunidades existentes no concelho senense. O Presidente da Câmara Municipal de Oliveira do Hospital saudou a confirmação da Agência Portuguesa do Ambiente de que o projeto de renaturalização do Rio Cobral está na fase final de elaboração, considerando tratar-se de um passo decisivo para a recuperação ambiental daquele curso de água. A intervenção prevê a recuperação ecológica de todo o percurso do rio, com ações de requalificação das margens, remoção de espécies invasoras, valorização da vegetação ribeirinha e melhoria da qualidade da água e da biodiversidade. O processo foi analisado numa reunião que envolveu a APA, os Serviços de Proteção da Natureza e do Ambiente de Coimbra e Gouveia, a GNR, os municípios de Oliveira do Hospital e Ceia e a Junta de Freguesia de Meruja. José Francisco Rolo destacou ainda o trabalho de monitorização das descargas poluentes e os investimentos previstos por empresas do setor dos laticínios nos sistemas de tratamento de efluentes, reafirmando o compromisso do município em acompanhar o processo até à recuperação ambiental do Rio Cobral. E a Comissão Técnica Independente para a Avaliação dos Incêndios Rurais de 2025 concluiu que a resposta operacional e a gestão do território foram insuficientes para travar a propagação de grandes incêndios, apesar das condições meteorológicas extremas. O relatório é entregue à Assembleia da República, aponta falhas na prevenção, no combate e na implementação das políticas e de gestão integrada de fogos rurais. Em 2025, registaram-se, 8.256 incêndios rurais, que consumiram mais de 271 mil hectares, correspondendo à quarta maior área ardida de sempre em Portugal continental. A Comissão identifica fragilidades como a reduzida gestão de combustíveis, falta de recursos especializados, dificuldades na antecipação do comportamento do fogo e insuficiências na comunicação de emergência e na preparação das populações. O relatório analisou os 11 maiores incêndios do ano e conclui que muitas das reformas implementadas após 2017 continuam por concretizar, apresentando 20 recomendações para reforçar a prevenção, a coordenação e a capacidade de resposta aos incêndios rurais. O município de Gouveia celebra o Dia do Município no próximo dia 10 de agosto, com um programa comemorativo que irá contar com a presença do Ministro da Administração Interna, Luís Neves. As celebrações começam às 10 da manhã, com o hastear das bandeiras na Praça do Município, seguindo-se às 10h30, a sessão solene no Teatro Cine de Gouveia. Durante a cerimónia serão homenageados cidadãos, instituições e colaboradores municipais, com a atribuição de diversos prémios e distinções, entre eles as Medalhas de Mérito Municipal e as Medalhas de Honra do Concelho, reconhecendo contributos nas áreas da educação, cultura, desporto, inovação e serviço público. A presença do Ministro reforça o significado institucional da efeméride, considerada uma das datas mais importantes do calendário autárquico, que celebra a identidade, a história e o desenvolvimento do Concelho de Gouveia.
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1: Ora, vamos aos títulos das notícias em destaque daqui a pouco. O programa Cool Work arrancou em Ceia, com 66 jovens distribuídos por 13 entidades do concelho. José Francisco Rolo saúda o avanço do projeto de renaturalização do Rio Cobral e Comissão Independente conclui que a resposta aos incêndios de 2025 foi insuficiente. Ainda o Ministro da Administração Interna, que vai marcar presença nas comemorações do Dia do Município de Gouveia. No final, há espaço também para o desporto.
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11: 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Boa tarde. São 14 horas.
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13: Bem-vindos. Estas são as notícias na Antena Livre. O programa Cool Work, o programa de ocupação de tempos livres, arrancou esta segunda-feira em Ceia com a participação de 66 jovens que durante o mês de agosto terão uma primeira experiência em contexto real de trabalho em instituições, juntas de freguesia, empresas e serviços municipais do concelho. Promovida pelo município de Ceia, através do CLDS 5G, Desenvolver Ceia, a iniciativa decorre em 2 períodos de agosto e envolve 13 entidades de acolhimento. A principal novidade desta edição é a integração pela primeira vez de empresas do concelho, reforçando a ligação dos participantes ao tecido empresarial local. local. Os jovens poderão desenvolver até 80 horas de atividade por período, com direito a bolsa e seguro, em áreas como turismo, cultura, ação social,

0: social, ambiente, inovação tecnológica e bem-estar animal. Na sessão de abertura, o Presidente da Câmara, Luciano Ribeiro, destacou a importância do programa para o desenvolvimento de competências e para uma maior proximidade dos jovens às oportunidades existentes no Conselho Sinense. O Presidente da Câmara Municipal de Oliveira do Hospital saudou a confirmação da Agência Portuguesa do Ambiente de que o projeto de renaturalização do Rio Cobral está na fase final de elaboração, considerando tratar-se de um passo decisivo para a recuperação ambiental daquele curso de água. A intervenção prevê a recuperação ecológica de todo o percurso do rio, com ações de requalificação das margens, remoção de espécies invasoras, valorização da vegetação ribeirinha e melhoria da qualidade da água e da biodiversidade. O processo foi analisado numa reunião que envolveu a APA, os Serviços de Proteção da Natureza e do Ambiente de Coimbra e Gouveia, a GNR, os municípios de Oliveira do Hospital e Ceia e a Junta de Freguesia de Meruja. José Francisco Rolo destacou ainda o trabalho de monitorização das descargas poluentes e os investimentos previstos por empresas do setor dos laticínios nos sistemas de tratamento de efluentes, reafirmando o compromisso do município em acompanhar o processo até à recuperação ambiental do Rio Cobral. E a Comissão Técnica Independente para a Avaliação dos Incêndios Rurais de 2025 concluiu que a resposta operacional e a gestão do território foram insuficientes para travar a propagação de grandes incêndios, apesar das condições meteorológicas extremas. O relatório entregue à Assembleia da República aponta falhas na prevenção, no combate e na implementação das políticas e de gestão integrada de fogos rurais. Em 2025, registaram-se, lembro, 8.256 incêndios rurais, que consumiram mais de 271 mil hectares, correspondendo à quarta maior área ardida de sempre em Portugal continental. A Comissão identifica fragilidades como a reduzida gestão de combustíveis, falta de recursos especializados, dificuldades na antecipação do comportamento do fogo e insuficiências na comunicação de emergência e na preparação das populações. O relatório analisou os 11 maiores incêndios do ano e conclui que muitas das reformas implementadas após 2017 continuam por concretizar, apresentando 20 recomendações para reforçar a prevenção, a coordenação e a capacidade de resposta aos incêndios rurais. O município de Gouveia celebra o Dia do Município no próximo dia 10 de agosto, com um programa comemorativo que irá contar com a presença do Ministro da Administração Interna, Luís Neves. As celebrações começam às 10 da manhã, com o hastear das bandeiras na Praça do Município, seguindo-se às 10h30, a sessão solene no Teatro Cine de Gouveia. Durante a cerimónia serão homenageados cidadãos, instituições e colaboradores municipais, com a atribuição de diversos prémios e distinções, entre eles as medalhas de mérito municipal e as medalhas de honra do Conselho, reconhecendo contributos nas áreas da educação, cultura, desporto, inovação e serviço público. A presença do Ministro reforça o significado institucional da efeméride, considerada uma das datas mais importantes do calendário autárquico, que celebra a identidade, a história e o desenvolvimento do Conselho de Gouveia.
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1: Epa! Olá, boa tarde, ótima quarta-feira, já estamos a meio da semana, está na hora de começar mais um Via Rápida, vamos juntos até às 4 da tarde, eu sou o Horácio Pascoal, temos a melhor música para rodar ao longo das próximas duas horas.

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1: A dica de hoje é para quem pretende restaurar uma peça de ferro, seja um portão, uma cama antiga ou qualquer outra peça. O primeiro passo é lixar para remover a ferrugem e retirar toda a tinta velha que está a descascar. Se apresentar pontos de ferrugem, aplique antioxidante para neutralizar e evitar que volte a atacar o metal. Utilize trinchas, rolos ou pistola convencional. A escolha varia conforme a área, o objeto e a finalidade, assim como o tipo de acabamento pretendido e a tinta utilizada. Mexa muito bem o produto, quer seja primário ou tinta, e se for o caso, faça a diluição indicada na embalagem. Cubra toda a superfície com o primário anticorrosivo, deixe secar o tempo suficiente, depois lixe suavemente para proporcionar um melhor acabamento e aplique duas demãos de esmalte com intervalos de 12 a 24 horas. Use a criatividade e dê uma nova vida àquelas peças que já estão desgastadas pelo tempo.
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5: A melhor música a rodar aqui na sua Antena Livre. Boa tarde, este é o Via Rápida. Está quase completa a primeira hora. À hora certa temos Pulsar Económico com Rui Anacleto. Eu volto logo a seguir.

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6: 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Boa tarde. São 15 horas.
8: A seca e os incêndios podem contribuir para novas subidas dos preços dos alimentos. É o destaque desta edição do Pulsar Económico.

As temperaturas extremas, a seca e os incêndios rurais em vários países europeus estão a ameaçar a produção agrícola e podem provocar uma nova subida no preço do azeite, interrompendo a recente trajetória de descida dos custos. Em países como Portugal, Grécia, Itália e Espanha, os olivais têm enfrentado o impacto direto dos incêndios, cinzas, pragas e falta de água, o que coloca em risco o volume, a quantidade e qualidade da azeitona disponível para transformação. Os prejuízos estendem-se a outras culturas. Em França foi registada a perda de milhares de toneladas de hortícolas e prevê-se que a vindima na região de Champagne seja antecipada cerca de um mês, para meados de agosto, com uma redução estimada de 10% na produção de uvas. A nível global, a União Europeia cortou as previsões de colheita para o girassol em 7%, milho em grão em 6%, batata com menos 3% e soja com uma quebra também de 3%, enquanto Espanha antecipa uma quebra acentuada na produção de cereais de 24 milhões para pouco mais de 18 milhões e meio de toneladas.

Embora alguns países apresentem cenários excepcionais, favoráveis, devido a maior precipitação, como a Turquia, a Roménia e a Itália, onde se prevê um aumento de 10% na produção de trigo para pastelaria, o panorama europeu permanece marcado pela escassez de água, aumento dos custos de rega e pelo risco iminente de novos agravamentos nos preços dos alimentos ao consumidor. A entidade reguladora dos serviços energéticos aprovou novos períodos horários para as faturas de eletricidade, visando adaptar o sistema ao aumento da produção de energia renovável e incentivar uma utilização mais eficiente das redes. Esta mudança abrange cerca de 500 mil consumidores domésticos, com tarifários bi-horários e tri-horários, além de 70 mil clientes empresariais e industriais na opção tetra-horária, não tendo qualquer impacto nos consumidores com tarifa simples. A implementação das novas faixas horárias vai ocorrer entre 1 de julho e 31 de dezembro do próximo ano para os clientes residenciais e a partir de 1 de abril de 2027 para o segmento não residencial. Na prática, as alterações definem que na opção bi-horária o período de vazio sofre um atraso de meia hora, passando a iniciar-se às 22h30 em vez das 22 horas. Já nas opções tri-horária e tetra-horária, as horas de ponta, as mais caras, passam a concentrar-se marcadamente ao final do dia, eliminando os períodos de pico no período da manhã. O impacto financeiro na fatura poderá ser positivo ou negativo, pelo que, para beneficiarem financeiramente com estes novos horários, os consumidores vão ter de adaptar os seus hábitos, deslocando consumos mais pesados, como a utilização de máquinas de lavar e secar ou o carregamento de veículos elétricos, para as horas mais baratas. Em julho, a energia solar fotovoltaica tornou-se pela primeira vez a principal fonte de produção mensal de eletricidade em Portugal. Segundo a REN, a produção renovável assegurou 53% do consumo no mês passado, com a solar a representar 19%, a hídrica 16% e a eólica 13%, também de contabilizar a biomassa com 5%, enquanto a produção não renovável abasteceu 13% e a importação proveniente de Espanha cobriu os restantes 34%. Apesar de a produtibilidade solar e eólica ter ficado abaixo da média histórica, ao contrário da hídrica, o consumo nacional de eletricidade aumentou 3% em julho, no acumulado dos primeiros 7 meses do ano, período no qual o consumo elétrico também subiu mais de 3%, as fontes renováveis garantiram 68% do consumo total, lideradas pela hídrica, com 27%, e eólica, com 24%. O gás respondeu por 14% e as importações de Espanha por 18%. De acordo com os dados da Associação Automóvel de Portugal, o mercado automóvel registrou um crescimento de 10,2% no acumulado de janeiro a julho, face ao mesmo período do ano passado, totalizando 180.423 novos veículos colocados em circulação. Desse total acumulado, a maior fatia pertenceu aos ligeiros de passageiros, com 155.237 unidades, seguindo-se os ligeiros de mercadorias, com 19.850, e os veículos pesados, 5.336 unidades. De referir ainda que no segmento dos ligeiros de passageiros novos, 74,9% utilizaram energias alternativas, sobretudo elétricos e híbridos, com os veículos 100% elétricos a representarem 26% das matrículas desse grupo. Analisando isoladamente o mês de julho de 2026, foram matriculados em Portugal 22.480 veículos, correspondendo a uma subida de 8,6% face a julho do ano passado. Os preços das casas em Portugal atingiram novos máximos históricos em julho, ao registarem um aumento de 8% face ao mesmo período do ano passado e situando o valor do metro quadrado em cerca de 3.210 euros, segundo a plataforma Idealista. A subida de preços foi transversal a todas as regiões do país, com o maior crescimento a registar-se no centro, com 15,1%, Alentejo com 14,7% e Açores com 11%, além de todas as 20 capitais de distrito e regiões autónomas, destacando-se os maiores aumentos em Viseu, com 20,2%, Porto Alegre com 19,9% e Guarda 18,7%. Apesar de registar um crescimento mais moderado, de 4,1%, Lisboa continua a ser a cidade mais cara do país para comprar habitação, com um preço mediano de 6.260 euros por metro quadrado, seguida pelo Porto, com 4.276 euros por metro quadrado, com uma subida de 8,1%.
1,4%. Funchal com 4.036 euros por metro quadrado e Faro com 3.885 euros por metro quadrado são as cidades que se seguem como as mais caras do país. No extremo oposto, Castelo Branco afirmou-se como a cidade mais barata, com um valor mediano de 1.041 euros por metro quadrado, figurando também abaixo da barreira dos 2.000 euros por metro quadrado, as cidades de Vila Real, que registra 1.432 euros, Beja 1.536 euros e Leiria com 1.927 euros por metro quadrado.

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4: Mais uma vez, muito boa tarde. Meio da semana, segunda hora de emissão do Via Rápido. Eu sou Horácio Pascoal. Vamos juntos até às 4 da tarde.

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1: 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Agora na nossa região, 28 graus.

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1: A melhor música a rodar por aqui na Antena Livre nesta tarde. Sempre com a melhor música, volume do rádio bem alto, porque temos para si a melhor. Às 3:30, não perca os títulos da informação.

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18: Vamos aos títulos das notícias, em destaque daqui a pouco, na Antena Livre. Ora, vou-lhe falar no início das notícias da contagem decrescente para as festas do Senhor do Calvário, que acontecem em Gouveia, naturalmente. Visitas noturnas ao Centro Histórico de Ceia regressam durante o mês de agosto e táxis vão reforçar transportes públicos em Fornos de Algodres. Falando ainda da Feira de São Mateus, que arranca amanhã para um mês de música e tradição. No final,
17: olhamos para o desporto com o jogo. 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

A melhor música a rodar aqui na Antena Livre, já na parte final deste Via Rápida de hoje, são as despedidas do vosso amigo Horácio Pascoal. Depois das quatro vem o Felipe Borges. Eu volto amanhã para mais duas horas de boa música e boa disposição aqui na Antena Livre. 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
6: 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Boa tarde, são 16 horas.
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7: Bem-vindos, estas são as notícias na Antena Livre. As festas do Senhor do Calvário regressam a Gouveia entre amanhã e segunda-feira, reafirmando-se como a maior romaria das beiras e um dos maiores eventos culturais, religiosos e populares da região. Ao longo de 5 dias, a cidade recebe um programa que alia música, tradição, cultura, gastronomia, artesanato, associativismo e celebrações religiosas, promovendo o encontro entre a comunidade, imigrantes e visitantes. O cartaz musical conta com José Pinhal Post Mortem, Experience, Van Zee, Luís Trigacheiro, Hybrid Theory e Némanos, complementado por bandas filarmónicas, DJs e diversas atividades. O programa inclui ainda a Feira Comercial de Artesanato e Associativismo, exposições, teatro infantil, o Festival Internacional de Folclore, a Super Especial Rally de Gouveia e as tradicionais procissões em honra do Senhor do Calvário. As atividades encerram na próxima segunda-feira, coincidindo com o dia do município, mantendo viva uma tradição centenária que faz de Gouveia um ponto de encontro de fé, cultura e convívio. A entrada é livre. O Centro Histórico de Ceia recebe durante o mês de agosto mais uma edição do ciclo de visitas noturnas promovido pelo Centro Interpretativo de Ceia e seu Centro Histórico da Santa Casa da Misericórdia de Ceia. As visitas realizam-se às quartas-feiras. A primeira é hoje, nos dias e as seguintes nos dias 12, 19 e 26 de agosto, às 21h30, proporcionando um percurso pelos principais locais históricos da cidade, com destaque para episódios, tradições e curiosidades do património local. A participação está aberta a todos, tem um custo de 2€ e requer inscrição prévia. A iniciativa pretende valorizar e divulgar a história e identidade de Ceia através de uma experiência cultural nas noites de verão. E o município de Fornos de Algodres assinou protocolos com os taxistas locais para implementar o transporte público flexível, uma nova solução de mobilidade que irá entrar em funcionamento a 31 de agosto. Desenvolvido em parceria com a comunidade intermunicipal da região Beiras e Serra da Estrela, o serviço pretende melhorar a ligação entre as freguesias e a sede do concelho, facilitando o acesso da população a serviços de saúde, comércio e serviços públicos. A iniciativa promove ainda a valorização dos operadores de táxi locais e reforça a mobilidade sustentável, a coesão territorial e a qualidade de vida no concelho. E a Feira de São Mateus já abre amanhã portas

0: para mais uma edição, prometendo voltar a transformar Viseu num dos maiores palcos da cultura, música e animação do país. Até 6 de setembro, o certame recebe alguns dos principais nomes da música nacional e internacional, num cartaz pensado para diferentes gerações e estilos musicais. A abertura do palco principal estará a cargo dos Fingertips, que atuam na noite de 6 de agosto. Seguem-se Fernando Daniel, no dia 7, a dupla brasileira Maiara e Maraísa, no dia 8 de agosto, e cujo concerto já tem 90% dos bilhetes vendidos, segundo a organização. Ao longo do mês, sobem ainda ao palco Némanos, MC Paiva, Plutónio, Calema, Wet Bad Gang, Os 4 e Meia, Vizinhos, Bárbara Bandeira, Resistência, À Toa, Sara Correia e DJ Télio, compondo um programa que cruza pop, rock, fado, hip-hop e música popular. Além dos concertos, a Feira de São Mateus volta a oferecer dezenas de expositores, áreas de restauração, diversões, animação de rua e iniciativas para toda a família. E agora olhamos para o desporto. A edição é de João Cruz.
1: O início das competições profissionais aproxima-se do seu início. O Clube Desportivo do Tondela, após a realização de vários jogos de preparação, fomos ouvir o seu técnico Ricardo Costa, ao qual perguntamos que equipa vamos ter para a próxima época.
2: A equipa vai ter aquilo que eu sempre passei para quando era jogador. A imagem de querer vencer, a forma de vencer, a luta de dia constante para ganhar cada bola, cada duelo e cada jogo. A equipa vai transmitir, e eu quero que a equipa transmita esses valores. Uma equipa bastante forte, coesa, agressiva, uma equipa com uma garra em cada jogo para vencer. Sejamos todos felizes. Venham ao estádio, apoiem sempre a equipa, sempre nos momentos mais complicados, nos momentos em que estamos a desfrutar e a ganhar e a vencer, mas também naqueles momentos em que as coisas não estão a sair dentro de campo, em que o apoio deles seja o 12º jogo. Penso que se conseguimos meter o estádio de Tondela cheio, com fome, adeptos, com vontade de querer vir apoiar, com vontade de vir ao estádio, de ver a equipa a vencer, penso que esse será o elo de ligação fulcral para esta época desportiva. Muito feliz e muito contente para começar a treinar já na próxima semana.
1: Ricardo Costa, o novo treinador do Clube Desportivo do Tondela, a fazer aqui antevisão da próxima época.
0: João Cruz, no fecho deste bloco de notícias, na Antena Livre.
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5: 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Boa tarde. São 17 horas.
6: A seca e os incêndios podem contribuir para novas subidas dos preços dos alimentos. É o destaque desta edição do Pulsar Económico.

As temperaturas extremas, a seca e os incêndios rurais em vários países europeus estão a ameaçar a produção agrícola e podem provocar uma nova subida no preço do azeite, interrompendo a recente trajetória de descida dos custos. Em países como Portugal, Grécia, Itália e Espanha, os olivais têm enfrentado o impacto direto dos incêndios, cinzas, pragas e falta de água, o que coloca em risco o volume, a quantidade e qualidade da azeitona disponível para transformação. Os prejuízos estendem-se a outras culturas. Em França foi registada a perda de milhares de toneladas de hortícolas e prevê-se que a vindima na região de Champagne seja antecipada cerca de um mês para meados de agosto, com uma redução estimada de 10% na produção de uvas. A nível global, a União Europeia cortou as previsões de colheita para o girassol em 7%, milho em grão em 6%, batata com menos 3% e soja com uma quebra também de 3%, enquanto Espanha antecipa uma quebra acentuada na produção de cereais de 24 milhões para pouco mais de 18 milhões e meio de toneladas. Embora alguns países apresentem cenários excepcionais favoráveis devido à maior precipitação, como a Turquia, a Roménia e a Itália, onde se prevê um aumento de 10% na produção de trigo para pastelaria, o panorama europeu permanece marcado pela escassez de água, aumento dos custos de rega e pelo risco iminente de novos agravamentos nos preços dos alimentos ao consumidor. A entidade reguladora dos serviços energéticos aprovou novos períodos horários para as faturas de eletricidade, visando adaptar o sistema ao aumento da produção de energia renovável e incentivar uma utilização mais eficiente das redes. Esta mudança abrange cerca de 500 mil consumidores domésticos, com tarifários bi-horários e tri-horários, além de 70 mil clientes empresariais e industriais na opção tetra-horária, não tendo qualquer impacto nos consumidores com tarifa simples. A implementação das novas faixas horárias vai ocorrer entre 1 de julho e 31 de dezembro do próximo ano para os clientes residenciais e a partir de 1 de abril de 2027 para o segmento não residencial. Na prática, as alterações definem que na opção bi-horária, o período de vazio sofre um atraso de meia hora, passando a iniciar-se às 22h30 em vez das 22 horas. Já nas opções tri-horária e tetra-horária, as horas de ponta, as mais caras, passam a concentrar-se marcadamente ao final do dia, eliminando os períodos de pico no período da manhã. O impacto financeiro na fatura poderá ser positivo ou negativo, pelo que, para beneficiarem financeiramente com estes

múltiplos horários, os consumidores vão ter de adaptar os seus hábitos, deslocando consumos mais pesados, como a utilização de máquinas de lavar e secar ou o carregamento de veículos elétricos para as horas mais baratas. Em julho, a energia solar fotovoltaica tornou-se pela primeira vez a principal fonte de produção mensal de eletricidade em Portugal. Segundo a REN, a produção renovável assegurou 53% do consumo no mês passado, com a solar a representar 19%, a hídrica 16% e a eólica 13%, também de contabilizar a biomassa com 5%, enquanto a produção não renovável abasteceu 13% e a importação proveniente de Espanha cobriu os restantes 34%. Apesar de a produtibilidade solar e eólica ter ficado abaixo da média histórica, ao contrário da hídrica, o consumo nacional de eletricidade aumentou 3% em julho, no acumulado dos primeiros 7 meses do ano, período no qual o consumo elétrico também subiu mais de 3%, as fontes renováveis garantiram 68% do consumo total, lideradas pela hídrica, com 27%, e eólica, com 24%. O gás respondeu por 14% e as importações de Espanha por 18%. De acordo com os dados da Associação Automóvel de Portugal, o mercado automóvel registrou um crescimento de 10,2% no acumulado de janeiro a julho, face ao mesmo período do ano passado, totalizando 180.423 novos veículos colocados em circulação. Desse total acumulado, a maior fatia pertenceu aos ligeiros de passageiros, com 155.237 unidades, seguindo-se os ligeiros de mercadorias, com 19.850, e os veículos pesados, 5.336 unidades. De referir ainda que no segmento dos ligeiros de passageiros novos, 74,9% utilizaram energias alternativas, sobretudo elétricos e híbridos, com os veículos 100% elétricos a representarem 26% das matrículas desse grupo. Analisando isoladamente o mês de julho de 2026, foram matriculados em Portugal 22.480 veículos, correspondendo a uma subida de 8,6% face a julho do ano passado. Os preços das casas em Portugal atingiram novos máximos históricos em julho, ao registarem um aumento de 8% face ao mesmo período do ano passado e situando o valor do metro quadrado em cerca de 3.210 euros, segundo a plataforma Idealista. A subida de preços foi transversal a todas as regiões do país, com o maior crescimento a registar-se no centro, com 15,1%, Alentejo com 14,7% e Açores com 11%, além de todas as 20 capitais de distrito e regiões autónomas, destacando-se os maiores aumentos em Viseu, com 20,2%, Porto Alegre com 19,9% e Guarda 18,7%. Apesar de registar um crescimento mais moderado, de 4,1%, Lisboa continua a ser a cidade mais cara do país para comprar habitação, com um preço mediano de 6.260 euros por metro quadrado, seguida pelo Porto, com 4.276 euros por metro quadrado, com uma subida de 8,4%. Funchal com 4.036 euros por metro quadrado e Faro com 3.885 euros por metro quadrado são as cidades que se seguem como as mais caras do país. No extremo oposto, Castelo Branco afirmou-se como a cidade mais barata, com um valor mediano de 1.041 euros por metro quadrado, figurando também abaixo da barreira dos 2.000 euros por metro quadrado. As cidades de Vila Real, que registra 1.432 euros, Beja 1.536 euros e Leiria com 1.927 euros por metro quadrado.

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4: 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Boa tarde. São 18 horas.
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6: Bem-vindos, estas são as notícias na Antena Livre. As festas do Senhor do Calvário regressam a Gouveia entre amanhã e segunda-feira, reafirmando-se como a maior romaria das beiras e um dos maiores eventos culturais, religiosos e populares da região. Ao longo de 5 dias, a cidade recebe um programa que alia música, tradição, cultura, gastronomia, artesanato, associativismo e celebrações religiosas, promovendo o encontro entre a comunidade, imigrantes e visitantes. O cartaz musical conta com José Pinhal Post Mortem, Experience, Van Zee, Luís Trigacheiro, Hybrid Theory e Némanos, complementado por bandas filarmónicas, DJs e diversas atividades. O programa inclui ainda a Feira Comercial de Artesanato e Associativismo, exposições, teatro infantil, o Festival Internacional de Folclore, a Super Especial Rally de Gouveia e as tradicionais procissões em honra do Senhor do Calvário. As atividades encerram na próxima segunda-feira, coincidindo com o Dia do Município, mantendo viva uma tradição centenária que faz de Gouveia um ponto de encontro de fé, cultura e convívio. A entrada é livre. O Centro Histórico de Ceia recebe durante o mês de agosto mais uma edição do ciclo de visitas noturnas promovido pelo Centro Interpretativo de Ceia e seu Centro Histórico da Santa Casa da Misericórdia de Ceia. As visitas realizam-se às quartas-feiras. A primeira é hoje, nos dias e as seguintes nos dias 12, 19 e 26 de agosto, às 21h30, proporcionando um percurso pelos principais locais históricos da cidade, com destaque para episódios, tradições e curiosidades do património local. A participação está aberta a todos, tem um custo de 2€ e requer inscrição prévia. A iniciativa pretende valorizar e divulgar a história e identidade de Ceia através de uma experiência cultural nas noites de verão. E o município de Fornos de Algodres assinou protocolos com os taxistas locais para implementar o transporte público flexível, uma nova solução de mobilidade que irá entrar em funcionamento a 31 de agosto. Desenvolvido em parceria com a comunidade intermunicipal da região Beiras e Serra da Estrela, o serviço pretende melhorar a ligação entre as freguesias e a sede do concelho, facilitando o acesso da população a serviços de saúde, comércio e serviços públicos. A iniciativa promove ainda a valorização dos operadores de táxi locais e reforça a mobilidade sustentável, a coesão territorial e a qualidade de vida no concelho. E a Feira de São Mateus já abre amanhã portas para mais uma edição, prometendo voltar a transformar Viseu num dos maiores palcos de cultura, música e animação do país. Até 6 de setembro, o certame recebe alguns dos principais nomes da música nacional e internacional, num cartaz pensado para diferentes gerações e estilos musicais. A abertura do palco principal estará a cargo dos Fingertips, que atuam na noite de 6 de agosto. Seguem-se Fernando Daniel, no dia 7, a dupla brasileira Maiara e Maraísa, no dia 8 de agosto, e cujo concerto já tem 90% dos bilhetes vendidos, segundo a organização. Ao longo do mês, sobem ainda ao palco Némanos, MC Paiva, Plutónio, Calema, Wet Bad Gang, Os 4 e Meia, Vizinhos, Bárbara Bandeira, Resistência, À Toa, Sara Correia e DJ Télio, compondo um programa que cruza pop, rock, fado, hip-hop e música popular. Além dos concertos, a Feira de São Mateus volta a oferecer dezenas de expositores, áreas de restauração, diversões, animação de rua e iniciativas para toda a família. E agora olhamos para o desporto. A edição é de João Cruz.
7: O início das competições profissionais aproxima-se do seu início. O Clube Desportivo do Tondela, após a realização de vários jogos de preparação, fomos ouvir o seu técnico Ricardo Costa, ao qual perguntamos que equipa

0: equipa vamos ter para a próxima época?
1: A equipa vai ter aquilo que eu sempre passei para quando era jogador. A imagem de querer vencer, a fome de vencer, a luta de dia constante para ganhar cada bola, cada duelo e cada jogo. A equipa vai transmitir, e eu quero que a equipa transmita esses valores. Uma equipa bastante forte, coesa, agressiva, uma equipa com uma garra em cada jogo para vencer. Sejamos todos felizes. Venham ao estádio, apoiem sempre a equipa, sempre nos momentos mais complicados, nos momentos em que estamos a desfrutar e a ganhar e a vencer, mas também naqueles momentos em que as coisas não estão a sair dentro de campo, em que o apoio deles seja o 12º jogo. Penso que se conseguimos meter o estádio de Tondela cheio, com fome, adeptos, com vontade de querer vir apoiar, com vontade de vir ao estádio, de ver a equipa a vencer, penso que esse será o elo de ligação fulcral para esta época desportiva. Muito feliz e muito contente para começar a treinar já na próxima semana.
0: Ricardo Costa, o novo treinador do Clube Desportivo do Tondela, a fazer aqui antevisão da próxima época.
2: João Cruz, no fecho deste bloco de notícias, na Antena Livre.
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1: Olá. Hoje sinto que não nasci para agradar a todos, mas para ser presença que acredita e edifica, para deixar o mundo um pouco melhor do que o encontrei. E mesmo quando falhar, só terei de recomeçar, porque a minha melhor versão é a que se levanta, que aprende e ama mais a cada dia. Hoje sinto que o melhor de mim habita no silêncio interior, neste mundo que me pertence e onde posso ficar mais humano e mais real, porque quando o amor me habita, sou capaz do melhor. No fim de contas, e num ato de humildade, buscar a minha melhor versão é um caminho de autoconhecimento, de consistência e de coragem. Pense nisto, já que este é certamente o lado bom da vida.

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1: 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São 19 horas.
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0: Além do Viva, muito boa tarde, bem-vindos ao seu regresso a casa. Bem-vindos, digo até às 8 e agora roda o genérico.
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0: Este mesmo é o seu regresso a casa e também, como hoje é quarta-feira, é dia da rubrica Uma Questão de Saúde com o Dr. Fernando Figueiredo. Às quartas-feiras, a nossa rubrica, a partir então das 7h10, 7h30, 7h35, 7h40, temos então a rubrica com o Dr. Fernando Figueiredo, a nossa rubrica Uma Questão de Saúde.
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0: É isso mesmo, uma questão de saúde com o Dr. Fernando Figueiredo. O doutor também já está connosco. Vou dar as boas tardes ao doutor. Boa tarde, doutor. Espero que esteja a passar uma boa semana. Pelo menos está, o tempo está como o doutor gosta, por isso está muito bom, está calor, está mesmo como o doutor gosta. Boa tarde, doutor.
5: Então, boa tarde. E boa tarde para quem nos escuta.
0: É como eu estava a dizer, o tempo está como o doutor gosta, calorzinho, está-se bem. Quando tiver menos disso, é que a coisa já não está boa, não é assim, doutor?
5: Começar a estar menos, começa a ter frio.
0: Até hoje, doutor, o que é que vamos ter hoje para o comentário da semana?
5: Hoje o comentário da semana é mais ou menos como o tempo, para algumas pessoas escalda. O assunto que vou abordar já o fiz há mais de um ano, ou seja, a falta de camas e espaços para as pessoas que têm alta dos hospitais. Na altura fiz uma forte crítica à diferença dos custos praticados por estas unidades e pelos hospitais. E também à insensibilidade para com estas pessoas que não votam. Repito, que não votam, e as discussões sobre esta matéria no Parlamento são surdas. Estes cidadãos, pela sua condição física, garantidamente que não fazem manifestações. Mas como se tudo isto não fosse suficiente, a falta de planificação, para não dizer incompetência, teve direito à cereja no topo do bolo, mas no mau sentido. Quando o doente não aceitar ser desterrado, passa a pagar uma taxa. Mas o que mais me indignou, ou seja, o que mais me indignou, queria eu dizer, foi a primeira reação de aceitação, para depois tentarem limpar, como se costuma dizer, a larada. São estas e outras atitudes que demonstram a falta de humanidade daqueles a quem nós pagamos para, quando necessitamos, cuidassem de nós. Para terminar, a segurança social, com o consentimento e a falta de sensibilidade de todos os deputados e governantes, não passa de uma máquina de faturar, pois de social e segurança tem apenas a falácia.
0: Está tudo dito quanto a este assunto. Doutor, ainda mesmo, este vai-se encontrar um pouco também na sua conversa da semana. Ainda esta saiu aí uma notícia, recebi também esta notícia, por causa ainda do sistema Volta, que agora o governo vai sair uma lei cá para fora, que todas as tudo aquilo que esteja exposto nos cafés que não tenha o símbolo de volta, mesmo que estejam fora da, dentro da validade, vão ter que sair da montra porque não têm o símbolo de volta. Aquelas latas mais antigas, que ainda não tinham o símbolo, logicamente, antes de saírem com o símbolo, vão ter que sair de circulação, porque não tem aquele símbolozinho que, se forem apanhados com aquilo à venda, pagam uma coima. E há outro, logicamente, que os comerciantes estão, alguns estrangeiros que investiram dinheiro e ainda têm muito material daquele, e não sabem, alguns dizem que não sabem o que é que hão de fazer aquele material, visto que não se podem vender, o que é que eles vão fazer, se calhar vão ter que dar aos cães. Qual é a sua opinião sobre isso? É mais uma maneira para ganhar dinheiro.
5: Uma coisa destas, há uns anos, eu sei como é que atuava e acho estranho que os comerciantes não façam o mesmo. Há uns anos não conseguia ter um boletim de importação. Era uma dificuldade para ter esses boletins, que era uma coisa impressionante. Se eu entrei para a repartição dentro, tentei falar que está com o chefe lá da banda e abordei-lhe o assunto, que eu já estava há uns meses à espera daquilo e provavelmente ia-me causar uns danos de tamentos. Ele disse-me que não era da mão dele, que era o sistema, que não sei o quê. Eu peguei nas chaves da fábrica, pus-lhe em cima da secretária e disse-lhe: olha, amanhã os meus empregados vêm-lhe pedir o dinheiro do ordenado deles, e por assim, a partir de hoje é você que vai dirigir isto, e virei costas fora. Nem eu deixei-o a falar sozinho. No outro dia tinha o boletim de importação aprovado e com as chaves em conjunto para lá ir buscar.
0: Mas resolveu-se logo o problema, e assim é que se deve fazer. Às vezes há coisas neste país que não entra. Como eu costumo dizer, não é para entender.
5: Se fosse comerciante e saísse uma norma destas, eu pegava nas chavinhas do estabelecimento, pode ter a certeza absoluta, e entregá-las, mandá-las entregar ao gabinete de quem fez sair uma norma destas. Pode ter a certeza que era garantido.
0: É, neste país nós sabemos, nós já vimos o que é que isto vai dando. Depois acontece isto, assaltos de gabinetes, tanques depois transformam-se em piscinas e baldes transformam-se em piscinas, mas isso, já lá vamos, vamos ver o que é que isto vai dar, que é mesmo assim. Bom, vamos à primeira pergunta. Esta nossa ouvinte tem 82 anos, é do grupo sanguíneo O-, é diabética tipo 2 e também hipertensa. Tem problemas também pelos quais está medicada. Há cerca de 2 anos foi diagnosticada anemia, bem como uma contagem baixa de plaquetas de 127 UL. O ácido fólico não tem surtido efeito desde o diagnóstico, isto também já perdeu 7 quilos, mas sente também náuseas, enjoos e dores de estômago. Diz que é ouvida assídua da rubrica e gostaria de saber como poderia melhorar a anemia, e grata pela atenção.
5: Mas bem, eu vou começar por dizer que acho que esta pessoa deve privilegiar a água de mochito. É uma água com um ppm bastante elevado e mais indicada que, por exemplo, a água da Serra da Estrela, que tem um ppm baixo, tem poucos minerais, e por conseguinte as águas do Tejo normalmente são as mais indicadas para quem começa a ter um problema de osteoporose. Como esta água, devido aos ppms muito altos que tem, provocaria-as nos rins, eu aconselhava que fizessem também com a água de Monchique, claro está, uma infusão de quebra-pedras e pés de cereja para evitar os cálculos renais, que as águas do sul do Tejo têm esta característica. Acho que deviam juntar também o dente de leão, porque ao mesmo tempo com uma infusão com esta, quizá tratar alguma coisa dos cálculos também miliares e do fígado. Tenho que dizer às pessoas que não bebam leite, mas comam queijo. Vegetais de folhas escuras são mais ricos em cálcio do que as das folhas brancas. Os cereais destaca-se a aveia como fonte de cálcio. Nas frutas, aconselharia as amêndoas, os chamados frutos secos. Comer regularmente lentilhas, feijão branco e preto. Umas amêijoaditas e umas cadelinhas ou umas ostras também ajudam bastante a termos cálcio. Mas já agora, quando comerem camarão, não se esqueçam de comer as patinhas do camarão. São agradáveis, têm paladar agradável também e são uma fonte de cálcio extraordinária. A casca do ovo triturada e com um bocadinho de umas gotas de sumo de limão, faz uma papa com a ajuda de uma colherzinha de sopa. Em conjunto, consegue-se engolir perfeitamente, com uma grande vantagem: é que a casca do ovo tem todos os outros minerais que vão ajudar a absorver e a participar no metabolismo do cálcio. É de tal maneira que pessoas têm-me aparecido com osteoporose no ano seguinte, quando vão fazer um exame, já houve mais que um caso que o técnico que está a fazer o exame julga que se enganou no exame anterior. Ora, uma pessoa com este problema, e vou dizer para terminar, toma à volta de 2000 unidades de Dotera por dia, se for uma senhora, porque a menopausa vai-lhe causar estragos nesse sentido. E também não é desaconselhável fazer uma ecografia à tiroide, e se tiver nódulos, a medicina natural cura. Pode também ajudar a interferir neste problema todo. E é aquilo que os nossos ouvintes deviam ter aprendido na escola. Mas o que nós estamos aqui a fazer não é dar consultas, é a literacia de saúde. É conseguido. Estamos aqui apenas a fornecer sugestões.
0: 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Vamos para mais uma pergunta que temos para hoje. Este ouvinte diz que tem 60 anos com um diagnóstico grave de perda de cálcio. Pergunta se a medicina natural pode ter ajuda.
5: Ora, problemas normalmente, anemias, eu aconselho a fazer um sumo. Máquina de centrifugar, conseguindo palhas para um lado, sumos para o outro, porque não é, o que interessa aqui é verdadeiramente só e unicamente o sumo. Vão juntar um pouco de beterraba, cenoura, e também pode ser o agrião. Este é insumo, de maneira que a soma dos três dê sensivelmente meio copo de água. É um tónico de tal ordem que eu já, com esta mistura, já consegui tirar a pessoas que estão com anemias extremamente complicadas e que provavelmente, se eu não tivesse lhes dado este sumo a tomar, não estariam cá para nos contar como é que é. A vitamina C aqui também e o ácido fólico são bastante importantes. A vitamina B12 também deve entrar a ajudar esta situação. E bastante vitamina C para ajudar a recuperar o sistema imunitário. Como é também uma pessoa diabética e hipertensa, eu aconselho que, numa situação desta natureza, deve em boa verdade, me contactar, isto já é um caso mais complicado para aqui ser abordado. Para as pessoas diabéticas, eu posso dizer que a infusão da pata de vaca e de fel de terra ajuda bastante. A canela também é um bom elemento a juntar, o crómio e o zinco também devem estar em equação. E as pessoas que são hipertensas, a ortiga tem capacidades muito interessantes, e a cavalinha, tomadas em conjunto, como diuréticas, e por conseguinte ajudar a baixar a pressão arterial. Mas tudo isto deve ser visto e observado em função de um telefonema que provavelmente o melhor era fazer.
0: Está tudo dito quanto a esta nossa segunda pergunta. Vamos mais uma vez também cá falar do livro Saber Comer e Beber a Saber Viver, o livro para a chave para a qualidade de vida e longevidade, o livro do Dr. Fernando Vieira. 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Aí está aquilo que o doutor estava a dizer. Fala com o doutor, aí já pode falar mais abertamente que com estas situações, e o doutor já pode então falar consigo de outra maneira que não aqui, porque isto, como diz o doutor, e muito bem, isto não é uma consulta, é só literacia de saúde. 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E se quiser adquirir o livro, também poderá fazer através desta linha telefónica. O livro Saber Comer e Beber é Saber Viver. Vamos agora para mais uma questão, neste caso hoje para a última, e hoje vamos falar então de uma árvore que dá um fruto muito bom, dá umas folhas que eu, quando era miúdo, lembro-me, tinha bichos da seda e ia buscá-las para dar comer aos meus bichinhos da seda, que é a amoreira negra e a amoreira branca, a doutora.
5: Para muita gente desconhece que existem amoras brancas e rosadas, e julgam que estão verdes. Não são. São frutos idênticos, têm mais ou menos as mesmas propriedades terapêuticas, e a árvore é só uma questão de algumas diferenças nos seus frutos. Estas plantas são originárias do Oriente, adaptaram-se muito bem ao nosso país, os frutos são comestíveis e têm mais ou menos um sabor agridoce, e as suas folhas, ou seja, da amoreira podemos aproveitar tudo: folhas, cascas, raízes, frutos, para fins terapêuticos. A infusão das folhas tem propriedades diuréticas, refrescantes, emolientes, calmantes. Uma vez que são diuréticas, têm muito interesse em pressões arteriais elevadas, também porque provocam a diurese, e quanto mais o indivíduo urinar contém a pressão arterial elevada, melhor. Também ajuda às funções renais, consigo, uma vez que é diurética, ajuda a eliminar alguns cálculos biliares e, quiçá, hepáticos. Tem propriedades expectorantes, por conseguinte, quando há tosses, quando há problemas do foro respiratório, tem propriedades extremamente interessantes. Inflamações, por exemplo, da boca, aí aconselho a fazer um bocado de sumo das amoras, diluir com água, buchar. É excelente para alguns problemas que possam haver ao nível da boca, inclusivamente da laringe, conseguindo gaguejar, é chamada para aquelas inflamações de garganta. Para a tosse, por exemplo, pegar nos seus frutos, esmagá-los, fazer uma papa, juntar um pouco de mel ou açúcar amarelo ou mascavado, e passado um bocado, vai fazer ali um xarope que é extremamente interessante e que atua também na tosse. A infusão das folhas também é excelente para a prisão de ventos, e aplicar o suco, aplicar a infusão das folhas num pano e aplicar na pele, e vai atuar em dermatose, eczemas, várias erupções cutâneas. Para terminar, como aqui já tinha dito, ela é muitíssimo boa para pressão sanguínea alta, porque além da parte diurética tem um poder regulador na nossa pressão arterial, ou seja, atua também num pouco no ritmo cardíaco, no nosso ritmo cardíaco.
0: Está tudo dito quanto ao programa de hoje, só para dizer também, para lembrar também mais uma vez, o livro Saber Comer e Beber é Saber Viver, a chave para a qualidade de vida e longevidade, o livro do Dr. Fernando Figueiredo. 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Doutor, restam-nos também as nossas despedidas então por hoje. Quanto a nós, se não for antes, até à próxima quarta-feira e a continuação de uma ótima semana para si.
5: É um prazer estar consigo, até para a semana, os nossos ouvintes, e saúde e sorte para todos.
0: Com os trocos no bolso.
5: Está já, tirei umas palavras da boca.
0: Ora bem. Um abraço, doutor, então até para a semana, e como eu costumo dizer, se não for antes, até à próxima quarta-feira para mais uma rubrica Uma Questão de Saúde.
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0: Uma Questão de Saúde com o Dr. Fernando Figueiredo. Foi então a nossa rúbrica das quartas-feiras. Vamos até às 8, vamos com música, e com música já a seguir com Laura Pausini, provavelmente.

tem agora a voz de Lionel Richie, este Still. E para ouvir já a seguir, vamos ficar com Mariah Carey, com este Still.

0: Talvez e a voz de Mariah Carey, o tema que estamos então a acabar de ouvir, para ouvir já. Mariah Carey outra vez? Não. Ouvimos ainda há pouco Mariah Carey, porque estamos aqui a preparar. Ah, pois é, fui eu que estava aqui enganado, mas já. Fui eu que me enganei, não foi mais nada. Agora vamos em português, é isso mesmo, vamos em português com o Rui Veloso.
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0: Quase a fechar então esta nossa primeira pá, esta nossa emissão de hoje, emissão de quarta-feira do seu regresso a casa. Quase a fechar, vamos em português com o Rui Veloso e ninguém escreve Alice.

Mafalda Veiga para as despedidas de hoje. Quase estamos a 5 minutos das 8 e despedimos-nos por hoje. Amanhã estamos por cá a partir das 7 também para a emissão de fim de semana do seu regresso a casa. Amanhã também vou estar por cá a partir da 1. Esta madrugada não estive, peço desculpa aos nossos ouvintes, mas o Arthur deixou-se dormir nesta madrugada. Deixei-me dormir, acontece. Acontece aos melhores, mas eu digo. Eu chego aqui e digo o que é que aconteceu, não vou estar cá com o rodeio, não vou dizer que foi avaria da net, que foi avaria daqui, que foi avaria da lá. Deixei-me dormir. Acabou, aconteceu. É raro acontecer, mas de vez em quando acontece. Mas, para todos então, a condição de muito boa noite, até mais logo, até amanhã à 1, quanto a mim, e quanto ao regresso ao caso, até amanhã às 7. Boa noite, até amanhã.

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0: Bem-vindos, estas são as notícias na Antena Livre. As festas do Senhor do Calvário regressam a Gouveia entre amanhã e segunda-feira, reafirmando-se como a maior romaria das beiras e um dos maiores eventos culturais, religiosos e populares da região. Ao longo de 5 dias, a cidade recebe um programa que alia música, tradição, cultura, gastronomia, artesanato, associativismo e celebrações religiosas, promovendo o encontro entre a comunidade, imigrantes e visitantes. O cartaz musical conta com José Pinhal Post Mortem, Experience, Van Zee, Luís Trigacheiro, Hybrid Theory e Némanos, complementado por bandas filarmónicas, DJs e diversas atividades. O programa inclui ainda a Feira Comercial de Artesanato e Associativismo, exposições, teatro infantil, o Festival Internacional de Folclore, a Super Especial Rally de Gouveia e as tradicionais procissões em honra do Senhor do Calvário. As festividades encerram na próxima segunda-feira, coincidindo com o Dia do Município, mantendo viva uma tradição centenária que faz de Gouveia um ponto de encontro de fé, cultura e convívio. A entrada é livre. O Centro Histórico de Ceia recebe durante o mês de agosto mais uma edição do ciclo de visitas noturnas promovido pelo Centro Interpretativo de Ceia e seu Centro Histórico da Santa Casa da Misericórdia de Ceia. As visitas realizam-se às quartas-feiras, a primeira é hoje, nos dias e as seguintes nos dias 12, 19 e 26 de agosto, às 21h30, proporcionando um percurso pelos principais locais históricos da cidade, com destaque para episódios, tradições e curiosidades do património local. A participação está aberta a todos, tem um custo de 2€ e requer inscrição prévia. A iniciativa pretende valorizar e divulgar a história e identidade de Ceia através de uma experiência cultural nas noites de verão. E o município de Fornos de Algodres assinou protocolos com os taxistas locais para implementar o transporte público flexível, uma nova solução de mobilidade que irá entrar em funcionamento a 31 de agosto. Desenvolvido em parceria com a comunidade intermunicipal da região Beiras e Serra da Estrela, o serviço pretende melhorar a ligação entre as freguesias e a sede do concelho, facilitando o acesso da população a serviços de saúde, comércio e serviços públicos. A iniciativa promove ainda a valorização dos operadores de táxi locais e reforça a mobilidade sustentável, a coesão territorial e a qualidade de vida no concelho. E a Feira de São Mateus já abre amanhã portas para mais uma edição, prometendo voltar a transformar Viseu num dos maiores palcos de cultura, música e animação do país. Até 6 de setembro, o certame recebe alguns dos principais nomes da música nacional e internacional, num cartaz pensado para diferentes gerações e estilos musicais. A abertura do palco principal estará a cargo dos Fingertips, que atuam na noite de 6 de agosto. Seguem-se Fernando Daniel, no dia 7, a dupla brasileira Maiara e Maraísa, no dia 8 de agosto, e cujo concerto já tem 90% dos bilhetes vendidos, segundo a organização. Ao longo do mês, sobem ainda ao palco Némanos, MC Paiva, Plutónio, Calema, Wet Bad Gang, Os 4 e Meia, Vizinhos, Bárbara Bandeira, Resistência, À Toa, Sara Correia e DJ Télio, compondo um programa que cruza pop, rock, fado, hip-hop e música popular. Além dos concertos, a Feira de São Mateus volta a oferecer dezenas de expositores, áreas de restauração, diversões, animação de rua e iniciativas para toda a família. E agora olhamos para o desporto. A edição é de João Cruz.
1: O início das competições profissionais aproxima-se do seu início. O Clube Desportivo do Tondela, após a realização de vários jogos de preparação, fomos ouvir o seu técnico Ricardo Costa, ao qual perguntamos que equipa vamos ter para a próxima época.
2: A equipa vai ter aquilo que eu sempre passei por lá, quando era jogador. A imagem de querer vencer, a forma de vencer, a luta de dia constante para ganhar cada bola, cada duelo e cada jogo. A equipa vai transmitir, e eu quero que a equipa transmita esses valores. Uma equipa bastante forte, coesa, agressiva, uma equipa com uma garra em cada jogo para vencer. Sejamos todos felizes. Venham ao estádio, apoiem sempre a equipa, sempre nos momentos mais complicados, nos momentos em que estamos a desfrutar e a ganhar e a vencer, mas também naqueles momentos em que as coisas não estão a sair dentro de campo, em que o apoio deles seja o 12º jogo. Penso que se conseguimos meter o estádio de Tondela cheio, com fome, adeptos, com vontade de querer vir apoiar, com vontade de vir ao estádio, de ver a equipa a vencer, penso que esse será o elo de ligação fulcral para esta época desportiva. Muito feliz e muito contente para começar a treinar já na próxima semana.
1: Ricardo Costa, o novo treinador do Clube Desportivo do Tondela, a fazer aqui antevisão da próxima época.
0: João Cruz, no fecho deste bloco de notícias, na Antena Livre.
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0: 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Boa noite. São 21 horas.
6: A seca e os incêndios podem contribuir para novas subidas dos preços dos alimentos. É o destaque desta edição do Pulsar Económico.

volume, a quantidade e qualidade da azeitona disponível para transformação. Os prejuízos estendem-se a outras culturas. Em França foi registada a perda de milhares de toneladas de hortícolas e prevê-se que a vindima na região de Champagne seja antecipada cerca de um mês para meados de agosto, com uma redução estimada de 10% na produção de uvas. A nível global, a União Europeia cortou as previsões de colheita para o girassol em 7%, milho em grão em 6%, batata com menos 3% e soja com uma quebra também de 3%, enquanto Espanha antecipa uma quebra acentuada na produção de cereais de 24 milhões para pouco mais de 18 milhões e meio de toneladas. Embora alguns países apresentem cenários excepcionais favoráveis devido à maior precipitação, como a Turquia, a Roménia e a Itália, onde se prevê um aumento de 10% na produção de trigo para pastelaria, o panorama europeu permanece marcado pela escassez de água, aumento dos custos de rega e pelo risco iminente de novos agravamentos nos preços dos alimentos ao consumidor. A entidade reguladora dos serviços energéticos aprovou novos períodos horários para as faturas de eletricidade, visando adaptar o sistema ao aumento da produção de energia renovável e incentivar uma utilização mais eficiente das redes. Esta mudança abrange cerca de 500 mil consumidores domésticos, com tarifários bi-horários e tri-horários, além de 70 mil clientes empresariais e industriais na opção tetra-horária, não tendo qualquer impacto nos consumidores com tarifa simples. A implementação das novas faixas horárias vai ocorrer entre 1 de julho e 31 de dezembro do próximo ano para os clientes residenciais e a partir de 1 de abril de 2027 para o segmento não residencial. Na prática, as alterações definem que na opção bi-horária, o período de vazio sofre um atraso de meia hora, passando a iniciar-se às 22h30 em vez das 22 horas. Já nas opções tri-horária e tetra-horária, as horas de ponta, as mais caras, passam a concentrar-se marcadamente ao final do dia, eliminando os períodos de pico no período da manhã. O impacto financeiro na fatura poderá ser positivo ou negativo, pelo que, para beneficiarem financeiramente com estes novos horários, os consumidores vão ter de adaptar os seus hábitos, deslocando consumos mais pesados, como a utilização de máquinas de lavar e secar ou carregamento de veículos elétricos, para as horas mais baratas. Em julho, a energia solar fotovoltaica tornou-se pela primeira vez a principal fonte de produção mensal de eletricidade em Portugal. Segundo a REN, a produção renovável assegurou 53% do consumo no mês passado, com a solar a representar 19%, a hídrica 16% e a eólica 13%, também de contabilizar a biomassa com 5%, enquanto a produção não renovável abasteceu 13% e a importação proveniente de Espanha cobriu os restantes 34%. Apesar de a produtibilidade solar e eólica ter ficado abaixo da média histórica, ao contrário da hídrica, o consumo nacional de eletricidade aumentou 3% em julho, no acumulado dos primeiros 7 meses do ano, período no qual o consumo elétrico também subiu mais de 3%, as fontes renováveis garantiram 68% do consumo total, lideradas pela hídrica, com 27%, e eólica, com 24%. O gás respondeu por 14% e as importações de Espanha por 18%. De acordo com os dados da Associação Automóvel de Portugal, o mercado automóvel registrou um crescimento de 10,2% no acumulado de janeiro a julho, face ao mesmo período do ano passado, totalizando 180.423 novos veículos colocados em circulação. Desse total acumulado, a maior fatia pertenceu aos ligeiros de passageiros, com 155.237 unidades, seguindo-se os ligeiros de mercadorias, com 19.850, e os veículos pesados, 5.336 unidades. De referir ainda que no segmento dos ligeiros de passageiros novos, 74,9% utilizaram energias alternativas, sobretudo elétricos e híbridos, com os veículos 100% elétricos a representarem 26% das matrículas desse grupo. Analisando isoladamente o mês de julho de 2026, foram matriculados em Portugal 22.480 veículos, correspondendo a uma subida de 8,6% face a julho do ano passado. Os preços das casas em Portugal atingiram novos máximos históricos em julho, ao registarem um aumento de 8% face ao mesmo período do ano passado e situando o valor do metro quadrado em cerca de 3.210 euros, segundo a plataforma Idealista. A subida de preços foi transversal a todas as regiões do país, com o maior crescimento a registar-se no centro.

Centro com 15,1%, Alentejo com 14,7% e Açores com 11%, além de todas as 20 capitais de distrito e regiões autónomas, destacando-se os maiores aumentos em Viseu, com 20,2%, Porto Alegre com 19,9% e Guarda 18,7%. Apesar de registar um crescimento mais moderado de 4,1%, Lisboa continua a ser a cidade mais cara do país para comprar habitação, com um preço mediano de 6.260 euros por metro quadrado, seguida pelo Porto, com 4.276 euros por metro quadrado, com uma subida de 8,4%. Funchal, com 4.036 euros por metro quadrado, e Faro, com 3.885 euros por metro quadrado, são as cidades que se seguem como as mais caras do país. No extremo oposto, Castelo Branco afirmou-se como a cidade mais barata, com um valor mediano de 1.041 euros por metro quadrado, figurando também abaixo da barreira dos 2.000 euros por metro quadrado, as cidades de Vila Real, que registra 1.432 euros, Beja 1.536 euros e Leiria com 1.927 euros por metro quadrado.

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2: Quando a porta da felicidade se fecha, outra porta se abre. Porém, estamos tão presos àquela porta fechada que não somos capazes de ver o novo caminho que se abriu. A vida, sem luta, é como um mar morto no centro do organismo universal. Boa noite, bom trabalho, boas férias, bom descanso, seja qual for a forma em que nos seja ouvir, seja bem-vindo a mais uma edição do Expresso. Esta referente ao dia 5 de agosto, é o 217º dia do ano e faltam 148 dias para o mesmo ano acabar e também faltam 48 dias para o início do outono. Diz-lhe que então dia de Santa Maria Maior e vamos dizer-lhe que estamos com 21 graus por Gouveia, 23 para a Guarda, 26 para Freixeneda, para Ali da Ponte 25, para Almeida 26, para Pinhal 26, para Almeida 25, para Vila Foscoa 26, para Freixel 26, para o Peso da Régua 22, para Sendim 23, para Da Boja do Carregal 23, para Pena Verde 23, ainda para Viseu 21, para Castro do Aire 20, para o Peso da Régua 22, para Vila Pouca da Guiá 22, para o Porto 18, para Sinfãs 19, para Moldes 18, para Alcofra e Santa Cruz da Apa 20 graus, para Aveiro 21, para o Lujo 21 graus, para Cantanhede 21, para a Figueira da Foz 21, para Coimbra 22, para Soro 21 graus também, para Miranda do Corvo 21 e também para Leiria e Pombal 21 graus e ainda para Pampilhós da Serra 20 graus, para o Fundão 24, para Castelo Branco 26 e para a Lousa 20 graus também. Vamos lá então iniciar esta edição do Expresso. Claro que para isto terá que ligar ao 234-55-1397 ou 964-067-212. Seja bem-vindo, pode ouvir-nos através também do online em rádio Antena Livre FM.pt ou através do FM em 80.6 e vamos lá então iniciar esta edição com Chris de Berg, So Beautiful, se você quiser. Claro que será tudo muito bonito. Vamos lá então.

0: foi então assim que iniciámos recordando Chris de Berg, See You Beautiful. Vamos lá então agora para o telefone e vamos começar por quem chegou primeiro, assim sendo a amiga Vera Lúcia. Muito boa noite.
1: Olá, boa noite, Sr. António.
0: Eu também que está a minha amiga.
1: Olha, vamos andar num dia de cada vez, temos que ir tocando o barco, não é?
0: Pois tem que ser, minha amiga. Olha e diga-me, então, o vento não falta. Agora a água...
1: Agora que... para está é, escote,
0: pois
1: está,
0: é.
1: Está muito
0: olha preso. E diga-me, então, uma coisa. Vamos ouvir aqui Gal Costa e Di Maio, um dia, domingo. A quem é que vai dedicar, minha amiga?
1: Vou deixar um beijinho à minha filha Beatriz, a todos de aniversário. Vou deixar um beijinho a todos os amiguinhos e amiguinhas que eu costumo dedicar, sem exceção ninguém.
0: Muito
1: para
0: bem.
1: Para aqueles senhores da Madeira também, um grande beijinho para eles. E vai para o Fernando, que está aí no outro lado
0: pois
1: da
0: está.
1: Linha.
0: Quer lhe dizer alguma coisa?
1: Para ele.
0: Uhum.
1: Posso lhe dizer.
0: Ô Fernando, antecipe-se e diga aí boa noite à Vera.
2: Boa noite, amiguinha Vera.
1: Olá, Fernando, tudo bem?
2: Fernando, está tudo bem.
1: Pronto, isso é que é importante então.
0: Pois é, Fernando, já falamos. Olha, Vera, complete lá então a dedicatória, está bem?
1: E para todos os amiguinhos e amiguinhas, para aqueles senhores da Madeira, para os que estão lá fora nos trajetos, para os que estão aqui, e para todos os bombeiros todos doentes com rápidas dias, para vocês aí, Sr. António, um beijinho grande para a Dona Virgínia e outro beijinho.
0: Para si também,
1: uma boa noite feliz, tudo a correr bem. E espero amanhã, ou assim, um dia destes, falar melhor com vocês.
0: Também
1: então.
0: Tens o prazer de falar consigo. Olha, um grande beijinho para si, um beijinho para a Beatriz. Tudo bom? Uma santa noite e até amanhã, se Deus quiser, também, minha amiga.
1: Igualmente, obrigado.
0: Até amanhã, minha amiga.
1: Obrigado.
0: Boa noite, beijinhos. Vamos então agora aqui o telefone, amigo Fernando. Vamos lá então, boa noite.
2: Boa noite, amigo António.
0: Então, como é que está o meu amigo?
2: Olha, agora estou em pé a escutá-lo.
0: Ainda bem. Olha, o Anaman, Lavazuman, a quem é que vai dedicar, meu amigo?
2: Ah, se vai diretamente para todas as mulheres.
0: Muito bem.
2: Vai para essa nossa amiguinha Vera Lúcia para o outro lado. A dizer-lhe que ela tem muito bom gosto em música também, que essa também gosta dessa música do Rio Menino, da Gal Costa.
0: Sim.
2: Vai para si, vai para a sua esposa.
0: Muito
2: para
0: obrigado.
2: Para a sua menina, para o seu genro, para a sua mana, questão de família. E vai para todos os ouvintes.
0: Muito bem.
2: Uma continuação boa semana, igualmente para si, está na vizinha.
0: Muito obrigado, meu amigo.
2: Uma continuação bom programa.
0: Aquele abraço. E até amanhã, se os quiser.
2: Já deve ter a ceia, não é?
0: Muito bem, um grande abraço, meu amigo. Até amanhã. E vamos agora no nosso seguindo. Ficando aí por vossa conta 2345513 e o móvel 96406721212, Gal Costa e Di Maia. Recordando um dia domingo.

0: vamos deixar falar. Faz de conta que ainda é cedo, mas olho que não é. Vamos lá então para o telefone e assim sendo. Amiga Dolores Almeida, muito boa noite.
1: Cedo.
0: Então como é que está a minha amiga?
1: Está bem, até agora, graças a Deus, está bem.
0: Ainda bem.
1: Ótimo. Agora daqui em diante, de um minuto para o outro, não somos nada.
0: Pois não, minha amiga. Olha, e vamos então ir passear por aí as baleias com o Roberto Carlos. A quem é que vai dedicar?
1: Então vai para a filha, filhos, netos, para o senhor Armando, para a Lucinda Costa, para a Rosa Maria, para a a nossa Cristina e família. Sim, sim. Um beijinho para ela. Vai para aquele senhor de Pombal. Vai para o Arménio.
0: Está a ouvir?
1: Vai para aquele senhor Mota.
0: Eduardo Mota, sim, sim.
1: Vai para a dona Felizvela. Vai para aquela senhora de Casima. E para o senhor Carlos Moraes, que já anda muito há bem. Muito ano a ouvi-lo.
0: Pois é.
1: E vai para o resto do nosso auditório tudo, porque se passar a nomear tudo quando não saímos daqui.
0: Pois,
1: vai para Coimbra, vai para os lados, para a Lola, vai para aquela senhora de Barro Santa Apolónia e marido.
0: Sim,
1: olha, para
0: Maria
1: todos.
0: Sim,
1: é.
0: Muito bem.
1: E para o António Macedo, dona Virgínia, Verro, filha, irmã, resto de família, um beijinho para vocês.
0: Muito obrigado.
1: Todos e tudo bom, saúde para todos.
0: Igualmente
1: e
0: para si também. Olhe para si e para o marido também, um grande beijinho. E olhe até amanhã, se Deus quiser também. Até amanhã.
1: Aí olhe bem também para o Mangueiras, que ele tem que tomar a
0: visitar. Pois é, Mangueiras, é isso mesmo. Um grande abraço ainda para o marido e um grande beijinho para si. Até amanhã, se Deus quiser, minha amiga. Até amanhã,
1: também.
0: Até amanhã.
1: Obrigado.
0: Obrigado. Obrigado. E vamos aqui ao telefone, amigo Armando e Paiva. Boa noite.
2: Boa noite.
0: Então, como é que está o meu amigo?
2: Estou bem, está aqui já esticadinho a descansar.
0: Bom, bacalhau, é assim mesmo. Meu amigo, faz muito bem. Olha, diga-me uma coisa, vamos ouvir, vai junto com a música que pediu a amiga do Luz Almeida, As Baleias, do Roberto Carlos, a quem é que vai dedicar?
2: É, para eu ouvir, para vocês aí, para ela também, que também
0: muito
2: me indicou.
0: Uhum.
2: Para o nosso amigo Carlos Ferreira de Luxemburgo,
0: sim,
2: a nossa amiga Cristina Ferreira.
0: Uhum.
2: A todos os que me dedicam e a todos os que estão a ouvir.
0: Muito
2: uma
0: bem.
2: Boa noite.
0: Igualmente para si, meu amigo. Um grande abraço. Olha, amanhã, claro que prepare-se para mais um dia de calor. Tudo bom e até amanhã, se Deus quiser. Está bem, meu amigo?
2: Obrigado.
0: Até amanhã, até amanhã, amanhã. Até amanhã. E agora vamos seguindo com a música que pediu o amigo Fernando Silva em Vermelho Bombal, que é exatamente do Anna Man, Love Is Woman, Michael Bolton. Aí está. De novo aí por vossa conta 2-3455-1397 e o móvel 9640-672-12.

0: Bazuma. Michael Bolton, para recordar aqui na Antena Livre 89.6. Para esta noite, vamos lá então para os telefones. Tenho os dois ocupados neste momento e vou começar por quem chegou primeiro. Amiga Cesária, muito boa noite.
1: Boa noite, António Macedo, como está?
0: Ah, eu estou muito bem, e a minha amiga, como é que vai?
1: Ah, eu também estou, estou bem. Então,
0: ainda bem, graças a Deus.
1: Para si.
0: Graças a Deus. Olha, e diga-me então uma coisa, vamos ver que Dona Carreira, quem será, a quem é que vai dedicar?
1: Olha, vamos lá ao Sr. Plácido e Família, ao Sr. José Abreu e Família, à Sra. Filomena Pedro e Família, aqui aos nossos ouvidos conterrâneos, ouvidos participantes, o Carlos Moraes e esposa, o Sr. Adérito Carlos Atocha, o Sr. Romero Cantanheira e Tocha, a Sra. Coimbra, a Dona Maria e o Sr. Joaquim, a Dona Lola, a Dona Lucinda Costa, para a sua mãe, para a sua filha e para o seu genro, e para essas senhoras aí.
0: Muito obrigado.
1: Agora essa senhora que falou que é a Dona Lourdes,
0: Dolores Almeida.
1: Ai, Dolores Almeida.
0: Pena Cova.
1: Para aí, para a Dona Vera, a Lúcia também é a
0: muito bem.
1: E vamos aí para essas senhoras todas aí, desse lado, até uma família.
0: Sim.
1: E aquele senhor de Aveiro.
0: O irmão Trancoso também.
1: O irmão Trancoso. Esse senhor, que é o Eduardo Mota.
0: Muito bem.
1: Olha, para aqueles senhores da Dona Frisbela. Olha, para essa mal.
0: Muito bem, minha amiga.
1: E para vocês os dois, aquele beijinho de amizade e
0: muito
1: até amanhã.
0: Igualmente, até amanhã, se os quiserem.
1: Boa noite.
0: Até amanhã, minha amiga. Boa noite, até amanhã, se os quiserem. Vamos então aqui ao telefone do amigo José Mangueira. José, muito boa noite.
2: Boa noite.
0: Então, como é que está o tempo aí por São João de Areias?
2: Está bom, não choveu, o solzinho.
0: Pois é. Olha, então vai aqui à boleia com a amiga Cesária, ela conduz bem, não se preocupe. E quem é que vai dedicar Tony Carreira, quem será?
2: Olha, vamos dedicar ao senhor Armando Trancoso, à senhora Adélia, à Aldina Rosa, um pouquinho.
0: Sim.
2: Ao meu primo António Marques, ao Vitor Lino da Serrada, para a Dolores Almeida, que não vê essa senhora agora.
0: Sim, sim.
2: Ao Nico Valente, para o Alberto Racheiros, para o Carlos Moraes Cadiba, para a Helena Vilare, para a Glória de Sem, para a Vera Lúcia também já ouvi.
0: Muito bem.
2: Para as ambulâncias e para o Paulo Filho e para a Lucidinha Costa.
0: Muito bem.
2: Para a Rosameira Figueira Flores e para o Fernando Silva Convalvo e para o Hernânio.
0: Paiva da Lousa, muito bem.
2: E uma boa saúde para todos e.
0: Igualmente para si também, meu amigo.
2: Sempre ao meio da semana.
0: Muito bem, depois estamos. Olha, e a 48 dias do início do outono. Um grande abraço para si e até amanhã, se os quiser, está bem, meu amigo? Até amanhã, boa noite. E vamos agora sim do Roberto Carlos recordando as baleias. Calmamente. Tipo o Oceano Pacífico. Isto é que é música. Vamos lá então, 2345513971 móvel 964006721 2.

0: Não é possível que você suporte a barra.
1: Suporte a barra.
0: Bom, isto está tudo dito, então vamos lá então para os telefones. E vamos começar por quem chegou primeiro, amigo Silvério. Muito boa noite. Ó Silvério, boa noite. Então como é que está o meu amigo?
2: Está a chover no quarto.
0: Pois está a meter do calor, não é?
2: Estou bem, estou deitado.
0: Pois é, meu amigo, pois é, eu sei. Olha, diga-me então uma coisa, vamos ouvir aqui a gata e o rato com Cristina Sá e companhia. E quem é que vai indicar, meu amigo?
2: Estou só de você, para o Manete, para o meu irmão, para a Lola, para a Lúcia, para a Rosalina, para a Felizena, Grastina, Teresa Loureiro, e para a Pandeireta.
0: Ah, e a Lucinda Costa, sim, sim, também está a ouvir.
2: A Pandeireta, para a Arménio Paiva.
0: Muito bem.
2: Carlos Ferreira.
0: Exatamente, no Luxemburgo.
2: No Luxemburgo,
0: sim, sim.
2: Luxemburgo. E para Armando, Florinda, Belmira. E para que se amanhado, para o Correia.
0: Muito bem.
2: Para a sua mana. Para a sua filhota,
0: muito
2: para
0: obrigado.
2: Sua mulher, para a sua esposa, para a segunda
0: abraço. Até amanhã, olhe que não lhe passe a tosse, está bem, meu amigo? Não perca a tosse, está bem?
2: Eu vou regressar a casa.
0: Muito obrigado, até amanhã, Silvério. E vamos aqui ao telefone, Rosalina, muito boa noite. Rosalina, não, Feliz Bela, muito boa noite.
3: Ah, senhor António, vai-me dar as amantes.
0: Eu levo-lhe um pacotinho de amantes, não se preocupe. Olha, e diga-me até uma coisa, minha amiga. Vamos ouvir aqui, juntamente com o Silvério e a Gata e o Rato, com Cristina Sá e companhia Jorge Ferreira, a quem é que vai dedicar?
3: Vou dedicar ao meu marido com um beijinho, para os meus filhos, para as minhas noras e para os meus netinhos, tudo de bom. E para toda a família e amigos, e vou dedicar também aqui algumas pessoas, também já as ouvi. E vai para a Dina Rosa, o senhor Silvério. E vai também para a Dona Áurea de Viseu, que nunca mais ouvi esta senhora.
0: Pois não.
3: Rubens do Sul de França, a Dona Rosalina, e vai para aquela família toda da Madeira, da Calheta, a senhora Plácio, a senhora Abreu, Armando Trancoso, Armando Paiva, a Dona Eugénia, a Dona Lola, as melhoras, tudo bom,
0: muito
3: beijinho.
0: Bem.
3: E vai também para o Fernando de Silva de Pombal, a Lourdes de Guimarães. E Ana Maria do Touro e Lucinda Costa de Lourdes de Penacova, também ouvi, e vai também para a Vera Lúcia Joaquim, sua esposa, a Maria, um beijinho muito grande, e as melhores para o Sr. Joaquim, e tenha uma boa noite, descanso.
0: Muito obrigada, minha amiga.
3: Vai também para Vasco Costa, Luís de Mozelas, Zona Trazinha de Fornos Algordos, e vai também para o Eduardo Mota, Maria Rosa, Isabel Costa e Isália de Forros Algores também, Dona Teresinha dos Queijinhos. E para a sua irmã um beijinho, para si, senhora Antónia, um beijinho. E para a sua senhora um beijinho também, para toda a sua família.
0: Muito obrigada,
3: bom,
0: minha amiga.
3: E desejo-lhe que uma boa noite.
0: Muito
3: e
0: obrigada.
3: Até amanhã.
0: Até amanhã, se os quiser.
3: Uma boa viagem.
0: Muito obrigada,
3: bem,
0: minha amiga. Até amanhã, se os quiser. Olha, e não esqueça dos preparativos para a festa, está bem? Até amanhã, se os quiser.
3: Eu quero vê-lo na minha festa.
0: Muito bem, até amanhã, se os quiser, minha amiga. Tchau. Um beijinho, até amanhã. Um abraço para o marido. E vamos agora nós seguindo. Tony Carreira, quem será? De novo aí por vossa conta, o 234-551-397 e o móvel 964-067-212.

0: foi então assim que vestimos o Tony Carreira. Quem será, quem será? Quem chorar, quem chorar? Vai quebrando. Vamos lá então para os telefones. E começamos aqui por Coimbra. Amigo Paulo Garcia, muito boa noite.
1: Boa noite, Sr. António.
0: Então, como é que está o meu amigo?
1: Disposto a ir da Virgínia para trabalhar, se não.
0: Engasgou-se.
1: Olha, uma branquinha para ela.
0: Pois é, pior é a garganta. Olha, é uma coisa que eu estou proibido de beber e não faço porque não devo. Fui operado à garganta aqui há uns anos e olha, tem esta voz que Deus me deu e estou assim muito bem. Olha, e diga-me então uma coisa. Vamos então ouvir a seu pedido à discoteca com o amigo Carlos Paião. A quem é que vai dedicar, meu amigo?
1: A minha mãe, a minha família, para umas primas e tias de Oliveira do Hospital, a Gaja Bem, e depois de Madeira. Ali para aquele senhor de Madeira, de Plácio, não é?
0: Sim, sim.
1: Para a outra da família, também para todo o bairro, estou um bocado raro, vou quitar a mistura. Para o Silvio Pombal, para a senhora da Figueira da Foz. Eu não tenho a lista assim à cabeça. Sim, Olha, para elas, para todos, para elas um beijinho. Muito obrigada por me dedicarem. Para eles um forte abraço mais uma vez. Uma boa noite para todos. Que tiver as noites rápidas melhoras, que tiver vidas um bom viagem, que tiver trabalhar um bom trabalho. Sr. António, bom descanso.
0: Muito obrigado.
1: Beijinhos à Mana.
0: Muito obrigado.
1: E as melhores empadas da
0: Virgínia. Obrigado, meu amigo. Até amanhã. Já passou, já passou. Até amanhã. Até amanhã. Até amanhã, se Deus quiser. Um grande abraço e um beijinho para a mãe. E vamos aqui ao telefone. Amigo Armando Trancoso, muito boa noite.
2: Uma excelente noite para si, para os colegas, para a esposa e para todo o auditório também.
0: Muito bem. Olha, e vai junto com a música que pediu aqui o amigo.
2: Exatamente.
0: Paulo Garcia, discoteca de Carlos Paião. Quem é que quer dedicar, meu amigo?
2: Vou dedicar para si, para a esposa, para a mana, para a filhota, para o genro, para a restante família, para a Cristina Ferreira e toda a sua família
0: sim,
2: também.
0: Sim, sim. Está para ir fazer as manhãs.
2: Para a sua família também. Para o seu Paulo, que acabei de ouvir, para ele, para toda a família, para todas aquelas pessoas que dedicam para mim, não esquecem dos amigos da Madeira e respectivas famílias, assim para
0: muito
2: toda
0: bem.
2: A auditório, dando a todos a continuação de uma excelente noite, beijinhos e abraços para todos. E agora vou ter que ando aqui com uma mangueira em cima do telhado a tirar os gelos.
0: Faz muito bem, meu amigo. Cai neve em Nova Iorque.
2: O peso é muito em cima das telhas, então eu estava a tirar isto para.
0: Pois é, meu amigo. Faz muito bem. Olha, e depois ré com o Alvarinho, que fica, isso é que fica aí impecável.
2: Isso é que é uma maravilha.
0: Exatamente.
2: Não tem espinhas nem nada.
0: Até amanhã, se Deus quiser também. Um abraço, até amanhã. E vamos então agora até à hora certa, até ao topo da hora, com exatamente Cristiana e Sai Companhia, Jorge Ferreira, a gata e o rato. Aí está. Voltamos ainda depois para a segunda hora. Está combinado.

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6: 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Boa noite. São 22 horas.
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0: E cá estamos nós então prontinhos para a segunda hora de viagem do Expresso. Muito boa noite, Isabel Silva.
1: Olá, Sr. António, como é que vai, Sr. António?
0: Ah, eu estou muito bem, a minha amiga, como é que vai?
1: Também, graças
0: ainda bem,
1: a Deus,
0: graças a Deus, graças a Deus. Olha, e diga-me então, vamos ouvir aqui a seu pedido um cantar Galícia com o Julio Iglesias, e quem é que vai de cá, minha amiga?
1: Olha, vai para, em primeiro lugar, vai para a Dona Lucinda Costa.
0: Está no telefone.
1: Uhum. Senhora.
0: Muito
1: e para
0: bem.
1: O Sr. Joaquim, para a Dona Maria.
0: Muito bem.
1: Olha, e vai para toda a gente, e vai para o Sr. António.
0: Muito obrigado,
1: e para toda
0: minha amiga.
1: A sua família, está bem?
0: Muito
1: um
0: obrigado.
1: Beijinho,
0: um beijinho para si também, minha amiga. Até amanhã, se Deus quiser também. Até amanhã,
1: obrigada,
0: até amanhã.
1: Obrigada.
0: E vamos então aqui ao outro fonte, a minha amiga Lucinda Costa. Olá, Lucinda, muito boa noite.
2: Boa noite, António Cid, boa noite, Isabel Silva, e a rei e o Serrinho, e a rei uma corneta, que eu tenho aqui para acompanhar consigo, está bem?
0: É, então vamos lá, então tocar os serrinhos, uma bandeireta, ou o que quiser.
2: Vamos lá, os serrinhos primeiro, ó. Oh.
0: Aí estão os serrinhos.
2: Oh.
0: Uhum. Muito bem, muito bem.
2: Uhum. Eu estive a ensaiar, hã?
0: Ah, estive
2: a ensaiar. E agora vem a minha bandeireta,
0: a bandeireta.
2: Oh, oh, a bandeireta,
0: sim.
2: Oh.
0: Oh. Ai, oh, que maravilha. Isso é que é dar som.
2: Uhum. Oh.
0: Muito
2: bem.
0: Claro que sim, claro que sim. Oh. E diga-me então, e agora não tem por aí o bombo? Ou tem?
2: Não, o bombo não está.
0: Ah,
2: não.
0: Muito bem, muito bem. O bombo foi de férias. Diga-me então.
2: Não, o bombo vai amanhã, não pode.
0: Muito bem. Olha, e vamos então junto aqui com esta música de Carlos Peão, discoteca. A quem é que vai dedicar a minha amiga?
2: Vou dedicar à Isabel Silva com as minhas
0: mulheres.
2: Muito
0: obrigada.
2: Dela.
0: Uhum.
2: E eu vou dedicar ao Sr. Hernando Trincoso, que foi ele que pediu esta
0: sim,
2: canção, para ele, e também com uma boa noite. E agora vai para a Dona Cesária,
0: sim,
2: para a Dona Maria, para a Dona Maria, para o Sr. Joaquim e as senhoras dela, e vai para as Louras, e vai para a Dona Alina Rosa, e vai para os Açores, e vai para todo mundo!
0: Para todo mundo, onde chega a voz da Lucinda. É assim mesmo, Lucinda. Para o Carlos Ferreira no Luxemburgo e para o António também, que nos escuta nos. Penso que está cá, não está nos Estados Unidos da América, mas se tivesse, olha, certamente também eu estaria por
2: ouvir.
0: Exatamente. Exatamente. Olha, um grande beijinho para si. Muito obrigada. Um grande beijinho para si e até amanhã, se Deus quiser também, minha amiga.
2: Amanhã o homem e o recorrente e a pandareta.
0: Muito bem, até amanhã, se Deus quiser. Vai ensaiando por aí também, minha amiga. Até amanhã, um beijinho grande, até amanhã, se Deus quiser. Até amanhã. E vamos agora seguindo o Carlos Peão, a pedido do amigo Carlos, do amigo Paulo Garcia em Coimbra, e também seguido ainda pela amiga Lucinda Costa e pelo amigo Irmão Trancoso em Aveiro. Aí está. De novo aí por vossa conta, fica então 2345513 ao GDI, o móvel 964067212.

0: foi então assim que estivemos calmamente a recordar Carlos, o saudoso Carlos Paião, discoteca. Pois é, então assim que os bons vão partindo, olha, nos deixam ficar uma imensa saudade no coração. Quem com ele conviveu como eu, claro que só terá que sentir saudades. Vamos lá então deixar Carlos Penha com a discoteca e vamos lá para o telefone, amiga Lola. Muito boa noite. Então como é que está a minha amiga? Não está muito bem. Olha, pois, estamos a ter paciência, minha amiga. Olha, minha linda beira e alta. Para quem é que vai?
1: Uhum.
0: Muito bem. Muito bem. Vai haver mais alguém, Lola? Não. Olha, Lola, olha, uma boa noite para si, um bom descanso, um beijinho muito grande, as melhoras e um abraço para o Paulo e para o António. E até amanhã, se tu os quiser, está bem, minha amiga? Até, e sim, para a Aldina Rosa também. Muito bem. E até amanhã, se tu os quiser. E vamos agora ao nosso seguinte, um canto à Galícia com o Julio Iglesias. Foi então a amiga Isabel Silva em Coimbra que pediu.

0: E foi então assim que estivemos a recordar um canto à Galícia com o Julio Iglesias. E vamos lá então para o telefone. E vamos até Moquinha, à Albergaria Velha. Minha amiga Aldina Rosa, muito boa noite.
1: Boa noite, Sr. António.
0: Então como é que está a minha amiga?
1: Olha, estou por aqui.
0: Está por aí. Pois é. Olha, também não tenho muito para onde ir porque o Moquinha é pequeno. Olha, diga-me então uma coisa, minha amiga. Vamos.
1: É bonito,
0: mas, exatamente, é claro que sim. Claro que todas as terras são bonitas quando são nossas.
1: Olha, nós, diga, nossas, é verdade.
0: Sim, exatamente, senhor. E diga-me então, a minha linda Beira Alta, a quem é que vai dedicar a minha amiga?
1: Olha, sim, e à sua esposa, com beijinhos e de boa noite e bom descanso. E à sua filha Genra e toda a família. Vou declarar ao senhor Joaquim Duarte da Polónia e à Maria.
0: Muito bem. Uhum.
1: Tudo bom. Eu vou declarar para a Ana Maria do Toro, para a Rosalina Santa Cruz da Tapa, para a Feliz Bela, para a Lola e para toda a família dela, um beijinho também para ela, e para o Armando Trancos Sabeiro.
0: Sim, já cá passou também.
1: Uhum. E a Vera Lúcia.
0: Uhum. Já cá passou. Uhum.
1: E o
0: Fernando Silva.
1: Sim, era isso.
0: Muito bem, muito bem.
1: Eu queria fazer isso,
0: as pessoas sejam grandes. Muito bem, muito bem. Um grande beijinho para si, um bom descanso e até amanhã, se Deus quiser, está bem, minha amiga?
1: Se Deus quiser.
0: Até amanhã,
1: noite.
0: Até amanhã. Boa noite. E vamos então agora seguindo para o telefone onde tenho amigo Joaquim. Joaquim, muito boa noite.
2: Boa noite, amigo António.
0: Então como é que está, meu amigo?
2: Oh, não digo
0: vai sendo um dia cada vez, pois tem que ser, meu amigo. Olha, e diga-me então, Santa Maria, para quem vai?
2: Olha. A pessoa foi-se embora.
0: Uhum.
2: É para todo o auditório.
0: Muito bem.
2: O tempo é muito.
0: Pois é.
2: E amanhã, se Deus quiser, eu arranjo um.
0: É assim mesmo, amigo, é assim mesmo, eu compreendo. É. Olha, um grande beijinho para a Maria, se estiver por aí ouvir, para si aquele abraço e as melhoras também. E até amanhã, se Deus quiser, também, meu amigo. Obrigado, obrigada Maria. E para si, Joaquim, um grande abraço e até amanhã, se Deus quiser, está bem? Até amanhã, até amanhã. E vamos lá então agora nós seguindo com a música que tenho cá para passar, que é exatamente Minha Linda Beira Alta. Vamos lá então com o Emanuel, a pedir a Lola em Coimbra, e juntamente vai também a Aldina Rosa e Moquim, à Albergaria Velha. De novo e por vossa conta 2345513971 móvel 964067212.

0: E foi então assim que estivemos a ouvir Emanuel com Minha Linda Beira Alta. E agora vamos dar um saltinho até Santa Cruz da Trapa, onde eu tenho a amiga Rosalina. Rosalina, muito boa noite.
1: Boa noite, Sr. António, e todos os ouvintes e participantes.
0: Então, é esta hora ainda está a pé?
1: Ah, ainda estamos agora a acabar com o meu jantar.
0: Faz muito bem. Olhe, e que lhe seja de bom proveito. E, mas hoje esteve até muito calor, não foi? E amanhã vai estar pior ainda.
1: Pois, isso sim, que vai aumentar.
0: Dia pois vai, dia, pois vai.
1: Ficar mais quentinho.
0: Pois,
1: não
0: olhe...
1: está bem, a gente não precisa de fazer bradas para estar a sardinha, para ficar fora do sol.
0: É só pôr ao sol. Olhe, o pior é que a água começa a faltar e vai ser complicado, minha amiga.
1: Pois, está mal, o meu medinho já está a secar.
0: Pois é, pois é.
1: Isso. As ainda estavam em meio.
0: Pois é, isso é que é complicado. Olhe, Dino Meira, meu querido mês de agosto, a quem é que vai dedicar a minha amiga?
1: Ora, vai para os nossos amiguinhos e amiguinhas e para todos os ouvintes, que eu quando falo é para eles todos, que eu gosto de
0: muito bem.
1: Uhum. Mas principalmente para aqueles que eu costumo falar, já estamos mais, amigos, não é isso, que somos amigos de todos.
0: Mas fazendo parte desta família virtual, não é? Que vai aumentando também.
1: É uma família.
0: Sem dúvida, sem dúvida, minha amiga.
1: Até já se conhece uns aos outros.
0: Pois é.
1: Lá para o senhor Praça de Nova, para o senhor José Abreu, para a dona Bola e para os filhos, é melhor estar a senhora, que ela parece que não está nada muito bem.
0: Pois não.
1: E para a dona Maria e para o senhor Joaquim, as melhores também para o senhor, e para a dona Bela e para a filha Beatriz, para o senhor Fernando Pombal, para o senhor Hernando Abreu, para a dona Aldina Rosa, que acabei de ouvir há bocadinho.
0: Muito bem.
1: E para a dona Feliz Vela, para a dona Terezinha, para a dona Ana Maria Tur, para a dona Irene, para o Sr. Eduardo de Mota, para o Sr. Silvério de Lasseco, que se nunca se esquece, né?
0: Pois é.
1: O meu pai também se chamava Silvério.
0: Silvério, é isso mesmo.
1: E a minha mãe era Albertina, era do mesmo nome da amiga da sua mana.
0: Exatamente, Maria
1: Albertina. E para a sua mana e para si.
0: Muito obrigado.
1: Para o Sr. Gerro, para a dona Virginia, tudo de bom.
0: Igualmente para si, minha amiga. Olha, um abraço.
1: Uma santa noite de
0: igualmente para si.
1: Amanhã,
0: um grande abraço para o marido e para si.
1: Ele também está a pregar lá.
0: Pois é. Muito obrigado, abraço para ele e para si, um grande beijinho e uma santa noite para os dois. E até amanhã, se tu quiser, também, minha amiga. Até amanhã. E vamos agora seguindo, deixando de ficar de novo por vossa conta: 2345513 imóvel 964067212 Santa Maria, com Arlindo Andrade. Não sei se era isto que o amigo Joaquim queria. Olha, se não for, paciência.

0: E vamos até Guimarães Tavares, amiga Lourdes, muito boa noite.
1: Boa noite, Sr. António, como está?
0: Ah, eu estou muito bem, como é que está a minha amiga Lourdes?
1: Eu? Ando às voltinhas em caminho.
0: Caminho, é isso mesmo. Olha, enquanto está em Vila Praia de Âncora. E diga-me então uma coisa, minha amiga, uma rosa no jardim com o grupo Sol do Torrão, a quem é que vai dedicar?
1: Ah, para mim, para todos os meus familiares, para todos os meus Sr. António.
0: E muito obrigado, minha amiga.
1: E para toda a lista que têm nomeado.
0: Sim, são muitos, minha amiga. Olha, um grande beijinho para si e até a próxima, se Deus quiser, está bem?
1: Bom,
0: até amanhã, até amanhã, minha amiga. Muito obrigado. E vamos então agora nós seguindo com a música que pediu a amiga Felizbel, não, a Rosalina em Santa Cruz da Trapa. E aí está, Dino Meira, meu querido mês de agosto.

0: foi então assim que estivemos a ouvir e a recordar também. Dino Meira, meu querido mês de agosto. Pois é. Meu querido, estamos a 5 de agosto. E faltam então 48 dias para começar o outono. Como o tempo passa, não é? E vamos lá então para o telefone e vamos até Severo de Voga, minha terra, da minha amiga Albertina. Muito boa noite.
1: Boa noite, António. Como estás?
0: Ah, eu estou muito bem. Como é que está a minha amiga?
1: Também estamos bem, graças a Deus, António.
0: Ainda bem. Olha, e vamos então ouvir aqui Belito Campos. Tu queres é tango?
1: Sim.
0: Vocês querem é tango?
1: Sim.
0: Olha, e diga-me lá, quem é que vai dedicar a minha amiga?
1: Olha, vai aqui para a Nadinha, para mim,
0: um beijinho para
1: a
0: ela,
1: minha amiga, está bem?
0: Muito bem. Olha, um grande beijinho para a minha irmã, para si também um grande beijinho e até amanhã, se Deus quiser, está bem?
1: Obrigada, muito obrigada, até amanhã.
0: Até amanhã.
1: Até amanhã,
0: obrigada. Até amanhã, irmã, até amanhã, se Deus quiser. E vamos então.
1: Quiser.
0: Se Deus
1: obrigada.
0: Quiser, muito obrigada. Vamos ter aqui o telefone da Inha Maria no bairro de Santa Apolónia. Maria, muito boa noite.
2: Boa noite, meu amigo António.
0: Então, como é que vai a minha amiga Maria?
2: Olha, então estou muito chateada.
0: Então, diga-me lá.
2: Então, nunca me faltou aqui a minha lista.
0: E hoje faltou.
2: E já corri a casa toda e não a encontro.
0: Oh, amanhã vai agora. Aparecer, se Deus quiser.
2: Quero.
0: Olha, tem que ter amanhã com tempo e calma, vai aparecer, se Deus quiser. Olha, e diga-me então, a música...
2: Sim. Não
0: tem mal, olha, diga a todo o auditório e está feito.
2: Gente,
0: é assim mesmo.
2: Pois,
0: e quero ouvir então, Carlos Macedo, e qual é a música?
2: Carlos Macedo.
0: Sim.
2: Ai, que saudades.
0: Ai, que saudades. Muito bem. Olha, vamos de ouvir e vai para todo o auditório, minha amiga. Para si, muitos beijinhos e para o Joaquim um abraço também. Olha, até amanhã, se Deus quiser, está bem?
2: Olha, eu até estou parva.
0: Não fique. Olha, não fique a pensar nisso. Vá dormir que amanhã, com calma, a lista vai aparecer, está bem, minha amiga? Até amanhã, se Deus quiser. Até amanhã, minha amiga. Obrigado. Vamos agora ouvir aqui a pedido da amiga Lourdes em Guimarães Tavares. Vamos então ouvir aqui Uma Rosa no Jardim, Grupo Sol do Torrão. De novo aí por vossa conta ficam também o 2345513 97 e o móvel 964067212.

0: rosa no jardim Grupo Sol do Torrão. E vamos lá então para o telefone, e assim sendo, Maria Armanda, minha amiga, muito boa noite.
1: Boa noite, meu grande amigo, senhor António Bacelos.
0: Então, como é que vai a minha amiga?
1: Eu estou bem, graças a Deus.
0: Ainda bem, ainda bem. Olha, e diga-me então, vai junto aqui com a música que pediu a amiga Albertina lá em Severo do Voga, juntamente com a minha irmã, Beli do Campos, quer Zé Tango, não é?
1: Pronto.
0: E quem é que vai dedicar, minha amiga?
1: Bom, olha, em primeiro lugar é para essa senhora, a Tininha, e a dona Fernandinha,
0: muito
1: para a sua irmã e para a amiga dela.
0: Uhum.
1: O Sr. António Macedo, para a Madrinha e para a sua mãe, para o seu genro. É para aqui para o continente todo, em geral, e para os nossos doentes, o Sr. Abérito, a Dona Maria, o Sr. Joaquim, a Ana Lola. O Carlos Moraes, que nunca mais ouvi esse senhor.
0: Ah, aparece, por isso.
1: O Sr. Abérito.
0: Também.
1: Pronto.
0: Também.
1: Vai para os madeirenses todos, em geral. Vai para os bombeiros, vai para os açorianos, vai para os nossos imigrantes, vai para toda a gente do mundo.
0: Muito bem.
1: Uma santa noite, para quem estiver dentro das mulheres, para quem estiver de parabéns, muitas felicidades. E um grande beijinho para todos e até amanhã, se
0: quiser. Até amanhã, minha amiga. Um grande beijinho para si também. Até amanhã, se Deus quiser.
1: Até amanhã.
0: E vamos ver agora o nosso seguinte: Beli do Campos, quer Zé Tango? Pedido pela Albertina em Severo do Voga, seguido pela Maria Armanda em Coimbra.

0: Vamos, mas é para o telefone. Vamos até Mugello, em Santa Combadão. Ou então dela. Onde está o amigo Luís? Luís, muito boa noite.
1: Boa noite, Sr. António. Isso era uma moda para três ou quatro, que assim já despachava tudo.
0: Pois é.
1: Assim
0: pois
1: uns
0: é.
1: São à espera, uns dos
0: pois
1: outros.
0: Pois é, eu bem tento fazer isto, meu amigo, mas por vezes não é possível. Olha, e diga-me lá então, vamos ouvir aqui. Ai, que saudades com o Carlos Macedo, o meu primo. Olha, quem é que vai indicar?
1: Três ou quatro, olha, para você e para a sua família
0: muito
1: toda,
0: obrigado.
1: Para a minha,
0: uhum.
1: E para a tia Lourdes, que já telefonou
0: sim,
1: também
0: sim,
1: para
0: também,
1: aí.
0: Sim, também.
1: Uhum. E para toda a gente, e já está. E ainda bem a lista ter perdido, que senão estava aí meio-dia a falar.
0: É. Olha, um grande abraço para si, uma santa noite, até amanhã, se Deus quiser, está bem, meu amigo?
1: Até amanhã,
0: bom descanso. E vamos ler agora dizer-lhe que juntamente também com a música que vem por aí a seguir do Ai Que Saudades, Carlos Macedo, vai também o amigo Carlos Ferreira, que nos ouve no Luxemburgo, ele certamente já estará de regresso a Portugal e iniciará a viagem de regresso este fim de semana. Olha, espero que corra tudo bem e claro que para a semana esperamos tê-lo ainda por aí. Ele dedica a toda a família que nos ouve em Miranda do Corvo, ao António Serra, ao Arménio Fernandes e também ao Arménio Paiva na Lousa, dedica a todo o auditório da Ilha da Madeira, ao Plácido Nobre de José de Abreu e também à Filomena Pedro e à Agostinha Pestana, e dica também ainda ao Carro Roxo, sempre seguir de voga, e a todo o auditório que esteja a ouvir e a toda a equipa Antena Livre, com votos de uma boa noite. E antes de ir embora, dizer-lhe ainda também que há momentos em que você precisa escolher entre virar a página ou fechar o livro. Às vezes não sabemos onde Deus está agindo. Não podemos imaginar o que Ele vai fazer, mas sabemos que Ele sempre faz o melhor e por isso é o suficiente para termos paz. Uma boa noite para todos e claro que a seguir vem por enquanto da Brasil, depois está por aí o Arthur Matos para lhe fazer companhia durante as madrugadas. Já sabe que a partir das 8 da manhã está por aí a amiga Cristina Ferreira com Alegria no Ar, por isso faça-lhe companhia e claro que enquanto o Sr. Paulo Saraiva está por aí a Cristina Ferreira para o substituir. Para todos, a continuação de uma excelente noite, em nome da minha parteira, para todos, a continuação de uma excelente noite, seja feliz, se puder, faça também alguém feliz. Então até à hora certa, ficamos ainda aí a ouvir o amigo Carlos Macedo. Ai, que saudade da amiga, a pedido da amiga Maria no bairro de Santa Apolónia, e juntamente vai também o amigo Carlos Ferreira no Luxemburgo e vai também o amigo Luizinho do Chás em Mugello. E vamos lá então, até amanhã, se Deus quiser.

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0: 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Boa noite. São 23 horas.
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5: 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É meia-noite.
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